cantar junto, porque eu sou fã do Post Malone, o que eu posso fazer, né? Eu arrisco, mas não petisco. Ainda teve Linkin Park in the End 2001, o que mais? The Weeknd, Alex Warren, e agora tem mais um som, que da hora.

0: lá vem a Billie Eilish de novo, hoje na posição de número 7, Bird of a Feather, Bruno Mars com I Just Might, que até há pouco tempo veio até pro primeiro lugar, né? Sempre reaparece. Posição de número 8, da Jota Quest e Tim Maia, Acende um Farol, está na posição de número 9, na verdade, Sabrina Carpenter, Cheers, na posição de número 10. Você acredita que os Estados Unidos está ganhando agora, rapaz? Que isso, hein? United States, olha só. Vambora, vamos com o som nacional.
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0: Você sabe quem é o Ira? O Girassol.

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0: Taylor Swift. Isso aqui, primeira vez reaparecendo por aqui. Olha aí, posição de número 5, teve Justin Bieber também. A novidade veio com a Loki, Jennifer Lopez, Everything Fine. A novidade dessa semana inteirinha.
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0: Quem é? A Brenda que tá pedindo Sia e Shampoo.

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1: Man I Need com Olivia Jean. Essa é a primeira posição e não é a primeira vez que ela aparece por aqui, não. Ted Swims, posição de número 2 com Tutor. As Hendrix com Coden na posição de número 3. Ainda teve Olivia Rodrigo. Tá? Top 10, ó, na posição de número 4. Que coisa, hein? E aí você já sabe, né? A gente sempre busca aquela música felinha pra fechar, pra tocar. E você ainda pode sempre indicar também uma. E aí provavelmente essa vai entrar. Além de pedir a sua música no 32269490. Bora lá pro clássico?
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1: Queen, Don't Stop Me Now.

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2: Começou! Você acredita? Deixa eu olhar aqui de novo aqui só pra confirmar uma coisa. Vamos começar uma hora sem nenhum intervalo, mas antes eu vou confirmar aqui, porque tá tendo bola rolando. Estados Unidos tá com 2 gols já, rapaz, contra a Bósnia. Estados Unidos 2-0 pela Copa do Mundo no mata-mata. Bora dar o play, se tiver alguma música pra pedir, 3226-9490.
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0: Shake It Up. Uma hora sem nenhum intervalo, seguimos. Então tá aí, Estados Unidos segue para a próxima fase das oitavas no mata-mata. Tchau, Bósnia. Assim foi a classificação dos Estados Unidos para a próxima fase e assim seguimos neste mata-mata infinito. Domingão, hein? Já é domingo. Hoje nós estamos na quarta, que louco. Amanhã já é quinta-feira. Hoje é o 1º de julho, estamos começando um novo mês. Bora dar o play? Já acabou, não acabou?
1: Acabou.
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0: Deus.
1: 50 Cent, né, meus amigos? 50 Cent é 50 Cent e pronto, e acabou. Michael Jackson também é Michael Jackson, e é Thriller, é de 84. Evanescence também, de 2003. É, esse bônus tá assim, insano. Insanidade musical é o que rola.
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0: fechou. Amanhã estamos de volta na sua quinta-feira e contando pro domingo. Tchau, obrigado.
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4: Olá, muito bom dia, senhoras e senhores. Aqui DJ Henrique Amaral, tá começando Inesquecíveis. Hoje, quinta-feira, dia 2 de julho de 2026. Muito flashback. Clássicos das décadas de 70, 80, 90 e, claro, sempre. Comecinho dos anos 2000, fazendo aquele esquenta pro Falando Sério. Te acompanho nessa próxima hora com muito flashback escolhido a dedo, ó. Por exemplo, vamos ter Alphaville nesta edição, Kid Abelha, Sublime. E vou abrir com a diva Donna Summer.
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1: Som de 1997 da banda Sublime com Santeria. Lisa Stansfield, o que foi feito da Lisa Stansfield? Tá sumida, nunca mais tive notícias dela. All Around the World. Adoro uma versão da música, dessa música da Lisa Stansfield que eu estou citando, que tem a participação de ninguém mais e ninguém menos do que Mr. Barry White. Ficou muito boa a versão, viu? Deixa eu ver aqui, Lisa Stansfield, o que foi feito dela, hein? Estou digitando aqui no nosso sistema para saber informações de Lisa Stansfield. Ela tá na ativa ainda com projetos paralelos, mas já está com 60 anos, Lisa Stansfield. O que ela tá fazendo hoje em dia? Continua ativa em turnê, conciliando a música com projetos de mídia. Após lançar a reedição comemorativa do álbum Affection, ela prepara seu 10º álbum de estúdio e está realizando apresentações exclusivas pela Europa. Então está na ativa Lisa Stansfield. Segue aqui o Inesquecíveis da Interativa com muitos clássicos. Agora vamos de som nacional, som de 2003 dos Detonautas.
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1: Donald Fagen com Hyde e o What a Beautiful World. Adoro esse reggaezinho chique, né? Som de 82. Teve também o som do Alphaville, Enigma. E agora vamos de uma balada super, hiper romântica na voz de Peter Cetera. Estou falando de um som de 1976, aqui no Inesquecíveis, onde a gente não esquece de nada. If You Leave Me Now.
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0: Hablando en serio por la radio interactiva, empezando ahora, bienvenido, sejam todos bem-vindos, bom dia, falando sério, está começando agora a rádio interativa, este programa começa agora e vai até às 8h05. Vamos lá, vamos primeiro aqui com a previsão do tempo, com los prognósticos para hoje. Máxima prevista para hoje 28 graus, mínima 17 graus, 17 graus. Ora lá com o resto aqui, vamos ver, nada de chuva. O sol nasce às 6h46 e se põe às 17h55. Ventos tranquilos, tranquilos, chegando no máximo a 5 quilômetros por hora. Dia de sol com aumento de nuvens a partir da tarde. Não chove. E de acordo com outro aplicativo, o aplicativo Clima e Radar. Tá friozinho em Goiânia, hein? O Clima e Radar está dizendo o seguinte com relação à temperature em Goiânia neste momento: 15 graus, com sensação térmica de 14 graus. Como eu brinco sempre, frio polar para os padrões goianienses, para os padrões goianos, né? A gente acha muito frio quando tá 14 graus, 15 graus, como agora. Daqui a pouquinho eu já vou perguntar para Patrícia. Patrícia, como é que tá a sensação térmica lá fora? Porque eu estou na zona rural, não estou em Goiânia. Patrícia Castro, perita criminal da Polícia Científica de Goiás, bom dia. Seja bem-vinda, Castro.
2: Muito bom dia a todos. Bom dia, Zé. Uai, tá fresquinho, não tá frio nem abafado.
0: Olha, o Clima e Radar, ou você tá valentona, ou o Clima e Radar tá errado, ou é só lá na região do monitoramento ali, perto da pista do aeroporto de Goiânia, porque o Clima e Radar tá dizendo que a temperatura tá 15 graus com Nossa. 14 de sensação térmica em Goiânia.
2: Não, eu sou friorenta, eu não senti esse frio todo aqui não, mas pode ser que eu passei muito rápido e já subi direto e saí da garagem.
0: Não tá essa friagem tá, toda não, né?
2: Senão eu tava batendo queixo aqui, eu sou meio fraca pra frio.
0: Bora lá com as notícias, lembrando que você pode interagir com a gente pelo 3226-9490. À sua disposição para você interagir com a gente, bora lá, 3226-9490. Tem um ouvinte aqui já mandando foto do termômetro do carro dele. Olha só, lá onde ele está, tá mais frio ainda, Patrícia. 11 graus. Ele não falou onde está o carro dele, mas ele falou: vamos ver se a Clima Tempo vai acertar. Aí fica difícil, né, cara? Mas que assim, tem muita variação também, né? Tem o microclima de cada região. Então, não sei se em Goiânia, lá na estação de monitoramento, vai chegar a uma temperatura tão baixa, não.
2: Ai, então, dito tudo isso.
0: Oi?
2: Justo hoje que eu não trouxe jaqueta.
0: Pois é, mas ainda bem que você tá abrigada nesse momento aí, né? Maior organização criminosa do hemisfério ocidental. PCC põe Brasil no centro da estratégia de Trump nas Américas. Nos últimos meses, Casa Branca publicou dois documentos demonstrando interesse em assegurar dominância militar nas Américas. Combate ao narcotráfico está no radar do presidente dos Estados Unidos. O governo considera a facção Primeiro Comando da capital como a maior organização criminosa do hemisfério ocidental, segundo um documento publicado ontem pelo Departamento do Tesouro americano. No documento, o Tesouro americano informa que impôs sanções contra 2 brasileiros e 3 empresas brasileiras por ligação com o esquema de lavagem de dinheiro do PCC na primeira rodada de sanções desde maio, quando a facção foi classificada como organização terrorista pelas autoridades americanas. A citação do termo hemisfério ocidental no comunicado é mais um indicativo de que o governo Trump está focado, desculpem, em sua nova estratégia para a América Latina. Ainda em janeiro, o Departamento de Guerra dos Estados Unidos publicou a nova Estratégia Nacional de Defesa dos Estados Unidos, com o objetivo de assegurar plena dominância militar e comercial

0: influência militar e comercial aqui também da América do Sul. Então, não nos enganemos. O objetivo não é o nosso bem. Eles não querem tudo de bom para nós, e sim nos dominar. Patrícia Castro.
1: É importante dizer, Zé, como você bem lembrou aí, que esse olhar dos Estados Unidos para esse grupo específico, né? Como você bem reforçou, não quer dizer nada de proteção, nem nada disso. E é mais importante dizer ainda que o PCC, ele é um grupo muito capilarizado, multicastas, isso aí está no conhecimento de todos, muito antigo. E as polícias dos estados do Brasil, elas já, de tempos em tempos, promovem operações que buscam ali minimizar, mitigar, enfraquecer esses grupos, né? Agora mesmo eu peguei uma notícia de ontem que o PCC está no centro da maior operação da história do GAECO de Santa Catarina, né? Uma operação que se chama Colina Sul, Zé. Então, ontem de tarde para noite, cumpriram 320 mandados para desarticular a facção ali no sul e sudeste do país. Aí já tem 129 pessoas presas, 100 delas só em Santa Catarina, envolvendo aquele tanto de agentes de segurança, né? Mais de 500. E então a gente tem os nossos grupos policiais, as nossas forças atuando aqui no Brasil para mitigar esse grupo aqui. Mas hoje ele está presente em 28 países de 4 continentes com mais de 40 mil membros. E aí o jornal aqui faz aquela comparação, né? Que se o PCC fosse uma empresa, estaria entre as 300 maiores companhias do país em faturamento.
0: Nossa!
1: Sim.
0: Agora são 6:09, 6:09, vamos falar dessa operação que aconteceu ontem em vários estados e principalmente em Santa Catarina contra essa imensa organização criminosa. Agora são 6:09, mega operação contra o PCC cumpriu 320 mandados em Santa Catarina e outros 5 estados. Foram 151 mandados de prisão temporária e 169 de busca e apreensão. O Ministério Público de Santa Catarina deflagrou uma mega operação no dia de ontem, com o intuito de desarticular a atuação do primeiro comando da capital dentro e fora de unidades prisionais de 6 estados brasileiros. Houve troca de tiros em um dos endereços e um investigado morreu. Ao todo, foram 320 ordens judiciais cumpridas em Santa Catarina e também no Rio Grande do Sul, Paraná, São Paulo, Mato Grosso do Sul e Minas Gerais. Já existiam alvos presos em São Paulo, em presídios tanto da capital paulista como a penitenciária feminina de Santana, no Carandiru. Também no interior, em penitenciárias de cidades como Lavínia, Potim e Irapuru. Bem, até as 2 horas da tarde, de acordo com o Ministério Público de Santa Catarina, 138 pessoas haviam sido presas, 7 delas em flagrante. Em Santa Catarina foram 71 prisões no sistema prisional e 39 fora dele. Uma em flagrante. Olha que é estranho pra gente ouvir falar que não, a pessoa foi presa dentro do presídio. Mas como? Ela não tá presa? Aí juridicamente, a situação daquele preso vai se complicando, né? Porque aí é uma prisão por outro motivo. E outra coisa que fizeram ontem também foi a revista em várias celas desses que foram presos novamente, mas já estavam presos. E aí aproveitaram a ocasião para fazer um pente fino. Opa, o que que tem aqui nessa cela? Tem celular? Tá comandando o crime daqui, né, Patrícia? Isso é possível, a pessoa que já está presa, ser presa novamente.
1: Sim, isso.

0: Existem operações dentro dos presídios para desarticular aqueles grupos que começam a se organizar ali ou que em algum momento passaram a se comunicar com o lado externo, né? Aqui, Zé, eu gosto de puxar a sardinha para Goiás e elogiar que a Polícia Penal aqui do estado de Goiás, ela, nos últimos anos, construiu um sistema de segurança muito interessante. Onde não tem visita íntima, né, para alguns presos. Essa parte de eletricidade, tomada, que visa ali desarticular esses celulares, também foi mexida, foi trabalhada. Existem operações internas ali que visam também mitigar isso. Então, esse tipo de ação nos presídios é necessário para desarticular esse grupo que continua se comunicando, né? E como você falou, Zé, tá preso, mas aí teve esse outro mandato, né? As penas vão se empilhando, né? Vão se juntando aí, piorando a situação do apenado.
1: Para o ouvinte entender, prendeu no presídio, isso é balela, o cara já estava preso. Agora são 6:13, 6:13. Bora lá com mais Falando Sério na Rádio Interativa FM, onde você é o nosso convidado especial. Venha você também participar com a gente. Vamos lá, Jornal Popular Caiado anuncia Kassab na vice em evento com poucos líderes do PSD. Então, o presidente nacional do PSD é anunciado como vice de Caiado na chapa para a presidência da República. Cerimônia de meia hora não atraiu maioria dos governadores e parlamentares da legenda Kassab. Foi apresentado como trunfo para fortalecer a mobilização da sigla para a campanha. PSD acena para a defesa de alternativa a Flávio Bolsonaro em lançamento de Kassab como vice de Caiado, inclusive com o ex-governador Caiado comentando que Flávio hoje é o oponente dos sonhos de Lula aí num eventual segundo turno para as eleições de outubro próximo. São 6:14. Vamos lá, daqui a pouco, notícia muito importante aqui para nós de Goiânia. Assinatura de ordem de serviço dá início a obras de parque no Morro da Serrinha. Finalmente, eu fico muito feliz com isso, porque lá no comecinho da Interativa, talvez no primeiro ano da Interativa, 27 anos atrás, a gente fez uma campanha ferrenha contra uma ideia absurda que surgiu lá, que seria fazer um tal de teleporto em cima ali do Morro da Serrinha, que nada mais, nada menos era especulação imobiliária, né? Com essa desculpinha de que, lugar mais alto, pra você colocar antenas de satélites, etc. E aí, um dos argumentos que eu coloquei contra, inclusive, para um vereador que na época defendia essa ideia absurda, era de que a antena de satélite não precisa de altura, não. Em qualquer lugar, se não houver nenhuma árvore, nenhum obstáculo atrapalhando ali, ela vai captar, mesmo nos lugares mais baixos aqui da terra. E com essa balela, queriam construir na época um complexo de prédios comerciais ali, acabando com essa área verde, área de recarga muito importante que nós temos em Goiânia. Que bom que a gente fez parte do coro que ajudou a sepultar de vez essa história e que finalmente o Parque do Morro da Serrinha vai começar a ser oficializado, colocado no papel. E entre outras coisas, né, a população vai ter um local com uma visão linda de Goiânia, Patrícia.
0: Goiânia já coleciona aí grandes parques, bonitos parques, né? A gente é tido como uma das cidades mais arborizadas do país. E que bom, né, Zé? Aqui pra cima, como eu digo, tem o Vaca Brava, mas esse parque vai vir aí pra terminar de consagrar a região, muitos prédios, muitos habitantes aqui, vai ser bem interessante. e trazer mais uma, como você mesmo disse, uma área de recarga, uma área ambiental para esse lado da cidade.
1: Vamos lá, a área de recarga, ouvinte, é como se fosse uma esponja, um local. E os locais mais altos, as montanhas, são áreas de recarga para o lençol freático. É um local onde muita água infiltra para recarregar. E é claro que, sendo uma área verde impermeável, né, a recarga vai ser completa. E se você impermeabiliza tudo ali, construindo, asfaltando, construindo prédios, construções, essa recarga diminui muito. Tem aqui a participação do nosso ouvinte interagindo com a gente, porém não é em Goiânia, esse clima perfeito, nem calor nem frio, se localiza em Paris, na França. O nosso ouvinte parisiense, entre aspas, mostrando o termômetro lá do carro, marcando 22 graus nesse momento, e realmente 22 graus é uma temperatura muito agradável, né? Porque é o começo de um friozinho, não chega a ser frio, frio, mas não deixa ninguém agoniado de calor, né? É fresquinho. Tem outro ouvinte dizendo que tengam todos um bom dia cheio de muita alegria, que tengamos todos. Ouvinte, bom dia, vamos ver aqui. É o nosso ouvinte interagindo com a gente, será onde ele está? Ah, bom, pela foto que chegou aqui, ele tá na praia, num lugar de praia. Imagens, por favor, Fabinho, imagens, olha só, tanto de guarda-sol azulzinho, igualzinho ali, ele tá em algum hotel, em algum lugar do litoral brasileiro. Muito obrigado, ouvinte, pra atiçar a gente, né, com essas imagens, a gente que tá tão longe do mar. Mas, ouvinte, bom dia. Vocês dizem que os Estados Unidos não querem proteger, mas só de desarticular o tráfico e outras coisas mais já ajuda. Mas esse pensamento de esquerda... Ai, ai, ai, meu amigo. Eu nem vou continuar, porque eu tenho um cansaço disso. Tô tão cansado disso. Se a pessoa é um pouquinho mais ponderada e faz questionamentos como esse. Não, será que os Estados Unidos querem mesmo o nosso bem? Eles só querem nos proteger? Sendo que tem um documento de Estado do mês de janeiro desse ano falando que as ações são para reforçar a dominância dos Estados Unidos do Ártico à América do Sul. Ainda tem gente com essa ideia pueril de que, ah, não, quem pelo menos questiona isso, fala, não, será que é isso mesmo? É esquerdista, é comunista, é vermelho, pelo amor de Deus, né? E aí, pelo jeito que ele continuou aqui, inclusive pelo apelido depreciativo que ele colocou no atual presidente da República, a gente vê que é daqueles que acham que quem não pensa exatamente como ele, alinhado com Trump e companhia, é comunista, é de esquerda, é comunista que quer que os comunistas tomem conta do mundo, sendo que praticamente nem existe mais comunismo no mundo. Se é que existe alguma coisa parecida com o comunismo, é um regime em franca decadência, principalmente após a queda do Muro de Berlim. E já tem tempo, meu amigo, estamos caminhando para 40 anos da queda do Muro de Berlim. E tem gente que ainda está com medo da intentona comunista lá de 1936, que inclusive foi usada por Getúlio Vargas, ou então presidente do Brasil, como argumento para lançar uma ditadura, que foi o Estado Novo, que durou de 1937 a 1945, que foi bem parecida com o que nós tivemos também no período de ditadura militar aqui no nosso país. Vamos lá, 3226-9490, daqui a pouquinho vamos falar do novo parque no Morro da Serrinha, com um projeto de 15 milhões de reais. Tudo isso e muito mais em instantes. 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
5: Essas pessoas, como o nosso ouvinte, que acreditam que os Estados Unidos só querem o nosso bem, só querem nos ajudar aqui a combater a criminalidade, as facções criminosas. Vamos a uma fala do secretário de defesa dos Estados Unidos, Pete Hegseth, onde ele criticou a influência da China no canal do Panamá, se referindo à América Latina como quintal de Washington. Washington, ouvinte, é a capital dos Estados Unidos. Então nós temos aqui Brasília, capital federal. Washington DC, Washington District of Columbia, que não é o estado de Washington que fica lá no noroeste dos Estados Unidos, lá na pontinha, é Washington, capital. Então, o secretário de defesa dos Estados Unidos em abril disse exatamente o seguinte: em abril do ano passado, o governo Obama tirou os olhos da bola e deixou a China tomar toda a América do Sul e Central, com sua influência econômica e cultural, fazendo acordos com governos locais de infraestrutura ruim, vigilância e endividamento. O presidente Trump disse: não mais, vamos recuperar o nosso quintal. Eles chamam de yard, né? Então, na cabeça deles, somos o quintal. É. E tantos ouvintes, né, ingênuos aí, pensando: não, não, mas eles só querem o nosso bem. Agora Zé, são 6:29. Pois não, Patrícia?
6: Eu fico pensando qual que é o senso crítico, né, da pessoa que fica verbalizando esse tipo de frase aí. Porque de duas uma, ou não tá acompanhando, não acompanha, às vezes tá mais na dele ali, mais alienado, né? Ou existe uma venda nos olhos que só permite enxergar aquilo que ele quer. Às vezes tem uma necessidade, proteção paternal, né? A gente tem que analisar até psicologicamente o que acontece com as pessoas que não conseguem enxergar o que acontece no mundo e o real objetivo do presidente Trump, né? Eu fico sem entender mesmo.
5: São 6:30. Vamos lá, Fabinho, com imagens do fotógrafo profissional Léo Irã. No dia da lua cheia em Goiânia. Olha isso, minha gente. Nossa. Léo Irã Que escândalo é esse, Léo Irã? Rapaz, que bolona maluca que é lindo. Essa? Então foi a lua cheia na terça-feira em Goiânia. Será que tá bonita essa foto? Ficou bonita essa foto, ô Patrícia?
6: Linda demais, né? Eu tô aprendendo, Zé, eu não sou boa ainda não, mas tem um jeito no iPhone, acho que no outro telefone também, né, no Samsung, que você diminui ali a intensidade, aumenta a exposição ou o contrário, tá? Posso estar falando besteira. E daí, de maneira que você aproxima e ainda consegue pegar essas manchas aí da cratera da Lua, né? Então, no celular já se consegue fazer uma foto, pelo menos parecida, mas essa do ouvinte tá muito maravilhosa. Possivelmente foi com câmera, né?
5: Sim, com câmera, com objetiva, isso. Tripé, né? Porque é outra coisa que atrapalha, né? Quando você vai tirar foto da Lua com o celular, você tem que fechar o zoom e treme muito. E sim. Aí a tremedeira passa a ser muito maior quando você fecha o zoom, né? E o fotógrafo profissional tem aquelas câmeras fotográficas grandes, objetivas físicas, que são aqueles tubões, né? Tripé, etc. O cara, então, pode tirar aquelas fotos de longa exposição, não vai sair nenhuma tremida, nada, e fica essa maravilha.
6: Fica.
5: Que foi a lua cheia nascendo em Goiânia na terça-feira por volta das 6:35 da tarde. Pois não, Patrícia?
6: Zé, sobre esse assunto aí dos astros, né? Eu tive lá no Piribir e eu tava com uma amiga minha que ela é muito ligada em astrologia, nessa parte.
5: Astrologia ou astronomia?
6: Astronomia. Astronomia. Ah, tá. Astrologia também, né? Porque aí entra aí nos signos. Mas no caso, astronomia.
5: Ah, sim, ela mistura tudo então,
6: isso.
5: Né?
6: Isso.
5: São duas coisas diferentes, astronomia e astrologia. Astrologia, signos e tal. Astronomia, o estudo dos astros, né? Não julgando que eles tenham alguma influência aqui sobre as nossas vidinhas, Patrícia.
6: Isso. E aí, Zé, tem um aplicativo que eu até baixei no meu telefone, chama Skyview. E esse Skyview, você tá vendo alguma estrela lá no céu e você projeta ele, aponta a câmera e ele indica a constelação que faz parte. Então, naqueles dias ali do Piribir, dava pra ver muito, muito direitinho assim a constelação de Escorpião. No céu. Então, na hora que você aponta, você tá vendo ali três pedacinhos. Na hora que você aponta, forma-se, então, aquela constelação ali. É um aplicativo muito legal, eu gostei.
5: Aí, assim, você aponta, e aí pela direção ele já sabe
6: já.
5: Que constelação é, já te mostra ali, né, e tal.
6: Já rabisca, ele faz um desenho pra você entender, isso. Né?
5: Vamos lá, agora são 6:33, 6:33, vamos lá com mais ouvintes interagindo com a gente. Bom dia, José Luiz, e a todos os participantes do Falando Sério. Esse ouvinte que é entusiasta dos Estados Unidos só pode ter passado a infância assistindo muito filme do Rambo. Essa é a única explicação para uma ideia tão simplista que beira a inocência, só que não, Thiago Fernandes. Os filmes de Hollywood, de maneira geral, inclusive estava passando na televisão, um dia desses aí, Independence Day, colocam os Estados Unidos como os salvadores, não é da pátria não, é da terra, em qualquer evento que tenha, inclusive de invasão alienígena, sempre nesses filmes o presidente americano e os Estados Unidos aparecem como os salvadores da humanidade. Tem aqui a participação do nosso ouvinte dizendo o seguinte: rapaz, vocês não conhecem o que as câmeras dos modernos celulares são capazes de fazer. Eles fazem incríveis fotos. Luiz Fernando, concordo com você, e não é só iPhone, Samsung, tem modelo moderno também que faz lindas fotos da Lua, mas nada se compara a uma foto de uma câmera profissional de fotógrafo com um tripé, com um zoom. Não esse zoom óptico, mas zoom mecânico, não sei, físico, alguma coisa, é aquele tubão, aquelas lentes que formam aquele tubão que o cara vai regulando ali com a mão. Nada se compara a essas fotos, como foi essa foto do fotógrafo Léo Irã. Ele gentilmente mandou pra gente. Tem aqui mais gente interagindo com a gente. Já tô mandando mais mensagens de voz. A edição das mensagens de voz com o Fabinho, o Fábio Fernando Bortolin, que faz a edição das mensagens de voz e que também comanda a nossa live. Você pode nos ouvir e também ver no site, no aplicativo e pelo YouTube. Trânsito intenso em Trindade hoje, meu amigo. Vamos ver aqui as imagens que o nosso ouvinte mandou. Imagens, por favor, Fabinho. Imagens. Oh. Olha só, trânsito intenso de carros de boi na nossa gloriosa Terra Trindade. Santa, que é Trindade. Esses desfiles aí, esses eventos que procuram manter um pouquinho dessa tradição. E é muito, menino, mas é muito carro de boi. São muitas juntas de boi, porque aquele grupo que puxa um carro de boi é chamado de junta. São várias juntas, dá para ver algumas de 6, de 8 bois, que eles são colocados de 2 em 2, de 10 bois, puxando aí os carros de boi. Com essa cobertura, eles ficam parecendo assim carroções, né? Muito obrigado ao ouvinte, então, que mandou essas imagens pra gente, o Mário Júnior. São 6:37, 6:37. 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São 6:37, 6:37. Bora lá com mais Falando Sério na Rádio Interativa FM. Bora lá, quer interagir com a gente? O número é 3226-9490. Copa! Estados Unidos superam expulsão, vencem Bósnia e reencontram Bélgica nas oitavas. Estados Unidos 2-0. Oitavas de final da Copa tem 5 duelos definidos. Vamos lá. Inclusive tivemos gol da Bélgica ontem em virada insana. Meu amigo, tivemos ontem 2 quase zebras e aí jogos aí que foram decididos no final na Copa do Mundo. Harry Kane encosta em Messi e Mbappé na briga pela artilharia da Copa. O Harry Kane que ontem mostrou que o matador, cara que vai lá e resolve, dificilmente nesses momentos cruciais ele falha, com 2 bolas na rede na vitória da Inglaterra sobre a República Democrática do Congo, né? Que começou inclusive com a RDC, a República Democrática do Congo, vencendo por 1-0. Harry Kane chegou a 5 gols e ficou a apenas 1 gol de Messi e Mbappé na artilharia da Copa do Mundo de 2026. Mbappé e Messi têm cada um 6 gols apenas nesta Copa. Haaland e Harry Kane agora estão na vice-artilharia com 5 gols. O Haaland, o lourão lá de 1,95m, de cabelinho amarrado, que nós vamos enfrentar, que será nosso terror no domingo a partir das 5 horas da tarde, Patrícia. Porque o cara mostrou que não pode dar bobeira, não. Se ele pegar ali perto do gol, dificilmente ele perde, é matador também.
6: Isso aí tá rendendo muito meme aí na internet pra gente dar muita risada, né? Mas você sabe que eu sou confiante, né? Eu, pra mim, esse homem aí, a gente acaba com ele e bora pra cima. Noruega não vai ter vez, não. É, desculpa,
5: ah, sim,
6: mas...
5: o ouvinte aqui me ajudou dizendo zoom ótico e zoom digital.
6: Isso.
5: A diferença, né? O zoom do celular é digital. E o zoom, que é aquele tubão de lentes, é o zoom ótico. Muito obrigado, voltamos em instantes.
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5: Olha só, a loucura do brasileiro por jogos da Copa do Mundo, logicamente jogos do Brasil é tão grande que a ONS, aliás o ONS, que é operador nacional do sistema elétrico, corta energia para evitar apagões nos horários de jogos do Brasil na Copa. Com os jogos do Brasil na Copa, o consumo de energia cai tanto que o operador nacional do sistema elétrico cai porque, assim, praticamente todas as atividades param, né? E para tudo, para que as pessoas possam assistir aos jogos. Então, tem muita televisão ligada, aparelho eletrônico, computador, né? Mas, assim, poucas máquinas trabalhando, digamos assim. Então, o Operador Nacional do Sistema Elétrico, ONS, passou a fazer um monitoramento permanente e impor o desligamento de usinas, principalmente hidrelétricas, para assim evitar o que se chama de apagão reverso, que foi o que aconteceu na última segunda-feira durante o jogo do Brasil com o Japão. A partir das 14h, o ONS detectou o risco de alteração de frequência do sistema, algo que faria desligar os disjuntores das redes, causando um apagão. Isso ocorre quando existe oferta excessiva de energia por fontes intermitentes, como placas solares e eólicas, frente a um consumo muito baixo. Naquele momento, no momento do jogo do Brasil com o Japão, foi imposto um corte imediato de 20 gigawatts a geradoras, o equiparável à energia combinada das usinas de Tucuruí e Belo Monte. É, meu amigo, o problema é tão sério. Imagine apagão no Brasil no horário do jogo da seleção brasileira. Todo mundo querendo ver o jogo. Um apagão em várias regiões do Brasil. Para evitar isso, o ONS está mandando usinas desligarem. Agora são 6h48. 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Pois não, Patrícia?
6: Sobre essa paixão do brasileiro pela Copa, né? Eu estava assistindo um diálogo ontem entre uma brasileira e um gringo, e ela explicando para ele que aqui no Brasil, no horário dos jogos da Copa, ninguém trabalha, todo mundo tá liberado do trabalho para ir para casa, assistir com os seus, para ir para algum lugar, assistir, comemorar, né? E ele ficou muito impressionado. Ele, como assim, o país para? Não, o país para. O país para pra assistir. Ainda dá-se o tempo ali de umas horinhas, né, pra pessoa se deslocar para onde que ela quer ir. Então, isso reflete muito da nossa cultura e da importância que a gente dá. Muito embora ontem, Zé, eu não sei se você conseguiu acompanhar, mas tem vários países tendo muita festa também, né? Mostrou a festa que aconteceu lá no México, imagens assim impressionantes de muitas pessoas nas ruas comemorando. Então, a torcida brasileira tá fazendo escola aí também.
5: É, o México que, salvo engano, há 40 anos não passava para as oitavas, não ganhava um jogo de mata-mata. e que tá com a campanha 100% vitoriosa até o momento, né? 4 jogos, 4 vitórias e nenhum gol tomado. Então a população lá tá em êxtase.
6: Uhum.
5: Tem o Paraguai, meus amigos, que passou, que eliminou a Alemanha. O Chiquitito Paraguai, que tem menos habitantes do que o estado de Goiás.
6: Não, mas
5: e agora, eu fiquei de falar aqui dos próximos confrontos, aliás, dos confrontos já definidos nas oitavas. E o Paraguai vai enfrentar ninguém menos que a França, que sem dúvida qualquer comentarista, analista, coloca como a seleção mais forte dessa Copa. Inclusive André Rodrigues, o cabra da peste, que apresenta o programa Hora do Cafezinho depois deste programa, a partir das 8h05, falou uma coisa sensacional ontem no programa. Ele falou: eu tenho a fórmula pro Paraguai vencer a França. É só todos os jogadores nascerem de novo. Rapaz, a França é, sem dúvida, a melhor seleção desta Copa. Se houver lógica e justiça, nós deveremos ter uma final entre França e Argentina, que estão em chaves diferentes. E claro, com uma pequena vantagem para a França. Para mim, a Argentina é o segundo melhor time dessa Copa, porque o melhor disparado, dizem os analistas, que tem algumas deficiências na defesa, mas que tem um meio de campo e um ataque impressionantes. Inclusive o Casão, acho que foi o Casão, o Casagrande, anteontem escreveu que é a Revolução Francesa na Copa, uma nova Revolução Francesa acontecendo no futebol. Então, assim, se der a lógica, a gente deve ter uma final entre França e Argentina. E muito difícil a situação do Paraguai agora, enfrentando o melhor time do mundo no momento, né, Patrícia? O Paraguai.
6: É, eu.
5: Paraguai enfrentando a França.
6: Eu assisti aquele jogo do Paraguai com a Alemanha. Nossa, mas foi bom, né, Zé? A gente se sentiu, assim, honrado. Vingada. Pelo Paraguai. O Paraguai tem muitos memes aí falando que o Paraguai fornece tudo que o Brasil precisa, né? Inclusive a retirada da Alemanha. Mas, então, agora vem a França e aí o negócio muda de figura, né? Vamos torcer pro Paraguai. Eu sou Paraguai desde criancinha, não quero essa França chegando na final, não.
5: É, mas
6: não.
5: Assim, só se acontecer um milagre agora pro Paraguai eliminar também a França.
6: É, mas você então fala de lógica, Zé. Mas a Copa, o futebol em si não é só a lógica, né? Vai que. Também tem muita zebra.
5: Sim. 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Bem, então já temos Paraguai e França, Canadá e Marrocos, Estados Unidos e Bélgica, Brasil e Noruega, e México e Inglaterra definidos aí para as oitavas da Copa do Mundo. Esses são os jogos já definidos. São 6h54, 6h54. Bora lá com mais Falando Sério, Hablando em Sério, por La Rádio Interativa. Quer interagir com a gente, ouvinte? Bora lá. 3226-9490. O assunto é que traz uma polêmica, Patrícia. O assunto que é aquele podcast da Natuza Neri traz o seguinte tema: o lugar da mulher na política bolsonarista e no PL. A renúncia de Michele à presidência do PL Mulher e a repercussão do vídeo de Paulo Figueiredo geram desgastes, aliás, mais desgastes à campanha de Flávio Bolsonaro, em especial com o eleitorado feminino. Você viu que esse cara, o neto do ditador falou sobre as mulheres votando, Patrícia?
6: Não.
5: Ele disse que a mulher não sabe votar, principalmente a mulher solteira, porque a mulher casada, Patrícia, ela ainda vota de acordo com o seu marido, ou seja, no pensamento dele, a mulher casada tem o marido para mandar no voto dela, e aí ela vota certo, porque o homem tá sempre certo e a mulher não sabe, mas a mulher solteira não. E em seguida, ele solta grosserias. O homem conservador e defensor da família solta comentários absolutamente machistas e desrespeitosos às mulheres.
6: Meu Deus.
5: Aí Flávio Bolsonaro tenta consertar. Diz que não concorda, etc e tal. E ele dobra a aposta. Ele fala que vai continuar apoiando Flávio, é claro, e que não vai retirar o que ele disse, porque é o que ele pensa.
6: Meu Deus. Olha, que a gente vem acompanhando aí essa cultura aí, né, que eles colocaram até nome, né, Zé, de Red Pill e todas essas perseguições aí femininas, isso aí tem aumentado e com a vazão da internet, acaba que dá mais publicidade para isso. Mas vendo isso de um cara que se intitula aí um cara que detém um poder de comunicação, de influência e mais, quando ele é, em tese, brecado, corrigido, ele reforça o que ele pensa e fala, não é isso mesmo. Como é? Que ele falou, Zé? Que as mulheres solteiras são as piores.
5: As mulheres não sabem voltar,
6: não sabe
5: principalmente
6: voltar.
5: As solteiras.
6: Ah, porque as casadas ainda vai ali na aba do marido e pega aquela influência.
5: Aí o maridão orienta, ensina como votar e aí pra ele, aí elas votam certo, as casadas.
6: Que pena, né? Que pena. E tomara que essa fala troglodita dele aí reverbere muito ainda e que ele consiga o feito dele, o contrário.
5: Ora, e a esposa dele, do Paulo Figueiredo, diz concordar. A psicóloga Natália Cordeiro afirma que seu marido, que esteve com o Flávio na Casa Branca, não é anti-mulheres. E ela concorda com ele. Rapaz, Flávio Bolsonaro repudia a fala de Paulo Figueiredo. E não é só esse problema não, né? Continua o problema lá com a madrasta.
6: Com a Michelle
5: Bolsonaro. Que insinuou, olha como é que tá. Interlocutores dizem que Michelle Bolsonaro estaria acreditando na implosão da candidatura de Flávio Bolsonaro. Estaria insinuando que na tal da festa, vocês ouviram falar, você ouviu falar da festa das astronautas, Patrícia?
6: Não.
5: O Anthony Garotinho, ex-governador do Rio de Janeiro, gravou um vídeo dizendo, olha, ele disse que viu, hein? Ele falou que viu o vídeo desta festa das astronautas, onde mulheres sem trajes, digamos assim, né? As mulheres que teriam sido trazidas do estrangeiro, especialmente para esta festa, por Daniel Vorcaro, estavam só de capacete de astronauta. E políticos, figurões, muito conhecidos da política nacional, muitos deles, como diz o Garotinho, defensores da família
6: brasileira,
5: estariam também em poucos trajes escolhendo essas mulheres astronautas. E haveria imagens desta festa. E Michelle Bolsonaro, a madrasta de Flávio, teria insinuado, deixado no ar que Flávio poderia estar nas imagens desta festa. E aí, Flávio ontem falou que ela está mal informada. Que Michelle está mal informada, que a única relação que ele teve com o Vorcaro foi para tratar do patrocínio do filme do pai dele, o Dark Horse. Bom, mulher vota muito mal, diz o bolsonarista Paulo Figueiredo, ao atacar Michele Bolsonaro. Pois é, inclusive, Michele, naquele vídeo de 27, quase 28 minutos, ela fala, sem citar nomes, dos ataques que vêm dos Estados Unidos. E esses ataques, logicamente, vêm principalmente de Eduardo Bolsonaro. O Eduardo Bolsonaro, que é um dos Bolsonaros Jr., de acordo com o Trump e Paulo Figueiredo. Então, mulher vota muito mal, diz Paulo Figueiredo, ao atacar Michele e chamá-la de... Ele chamou a Michele de feminista. E para esse pessoal é um palavrão. E logicamente a Michele deve ter ficado até ofendida com isso. 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E POG, Soraya Tronic vai à PGR por fala de Paulo Figueiredo sobre o voto feminino. E você, ouvinte, o que você acha disso? Você acha que mulher solteira não sabe realmente votar? Que a mulher casada ainda vota ali, alinhada com o marido, né? E o marido, então, ensinaria a mulher a votar, né? Você concorda que mulher solteira não sabe votar? Como afirmou e reafirmou, reforçou Paulo Figueiredo. 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E Zé, POG, oi?
6: Não, e POG, pode terminar?
5: Não, já terminei.
6: Já terminou. A única coisa que me conforta é que eu tava lendo uma pesquisa ontem, que nessa pesquisa, na hora que foi falar as intenções de voto, né, que foi pesquisar as intenções de voto, perguntou-se também o que estava por trás daquela intenção de voto. Então, eu não me lembro agora a porcentagem, mas era mais de 30%, depois você confere aí, Zé, das pessoas que falam que vão votar no Flávio, né, é porque não quer o Lula. Então, é aquele
5: voto anti-Lula.
6: Isso, é o voto
5: aquele eleitor que eu falo que vota no capeta, mas não vota no Lula.
6: Isso, e isso aconteceu nas duas faces. Mesma coisa lá no Lula, o cara, não voto nesse membro aí da família Bolsonaro, né? Então, isso é uma coisa que ainda me dá um suspiro, que as pessoas estão com, sei lá, um pouco ainda de senso crítico. E eu fico me perguntando, Zé, também, qual que é a fixação que esse povo tem nessa dinastia Bolsonaro aí, a pessoa que transfere uma confiança apenas por causa do nome, sem analisar o que está acontecendo, sem analisar o legado, sem analisar o que essa pessoa fala, os parceiros. Eu fico, assim, muito impressionada com isso.
5: Aí a Patrícia está falando da rejeição, né? Então, realmente, temos muita rejeição, inclusive na última pesquisa que saiu, né, dessas mais renomadas, que foi a Atlas, dos presidenciáveis, o de maior rejeição foi Aécio Neves, com acho que 57, não tenho os números de cabeça, não vou falar aqui, não vou chutar, não. Então, o mais rejeitado, Aécio, a maior parte falou que não votaria de jeito nenhum em Aécio. Em segundo lugar, passando em rejeição, Lula, Flávio, Bolsonaro e Lula em terceiro lugar. Então, aqueles que hoje falam que votam no capeta, mas não votam no Flávio, já são mais do que aqueles que falam que votam no capeta, mas não votam no Lula. Tem aqui a participação do nosso, olha só o que está vaticinando o nosso ouvinte. Ele tá falando que a Argentina vai cair. Será? Será que vai dar essa zebra, ouvinte? 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O nosso ouvinte, vou até falar o nome dele aqui, ó. Ele tá vaticinando uma coisa aqui. Wellington de Nerops. Óleo doce de Nerópolis. Óleo doce de Nerópolis. Ele está dizendo: a Argentina vai ser eliminada por Cabo Verde, que Eita. É o time lá do Vozinha. Cabo Verde é o país azarão que está nas oitavas. O país que tem apenas 527 mil habitantes. O país que é formado por ilhas no Oceano Atlântico. 10 ilhas, nove das quais habitadas, pequenas ilhas, né? Que somam ao todo 4.000 quilômetros quadrados. O território de 15 municípios goianos é maior. Não é dos 15 juntos, não. 15 municípios goianos, cada um sozinho, tem mais território do que Cabo Verde. Só para se ter uma ideia do tamanho desse país. E então ele está dizendo que esse paizinho azarão aí na Copa vai eliminar a que seria a segunda melhor seleção do mundo nesse momento. E ele continua: e se a arbitragem parar de favorecer a Argentina, como foi em 2022? E agora, exemplo, a expulsão do jogador dos Estados Unidos ontem, o Messi, não foi expulso num lance praticamente igual. O VAR nem chamou, aliás, nem chamou o VAR Wellington de Nerópolis. Vaticinando que a Argentina será derrotada por Cabo Verde. Amém. Como disse André Rodrigues, eu acho que também precisaria daquela receita. Todos os jogadores de Cabo Verde, inclusive o Vozinha, precisariam nascer de novo.
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2: 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Bora lá, voltando com Falando Sério na Rádio Interativa FM, decoração 6 horas, ou melhor, 7 horas e 12 minutos. Tem um ouvinte que é o Gabriel. O Gabriel tá dizendo: vendo essa troca de farpas entre a Michele e o Flávio, só me despertou a curiosidade em saber a reação.

0: reação do Jair Bolsonaro vendo o filho e a esposa nessa confusão, kkkk. Diz aqui o nosso ouvinte Gabriel, outro ouvinte, diz o seguinte, pelo 3226-9490, bom dia, José, discordo completamente de você em relação ao favoritismo da Argentina, porque ela ainda não foi testada, não enfrentou nenhum time de primeira ou segunda prateleira e, apesar de ter a base da seleção campeã de 2022 sem o Messi, é um time completamente comum, com uma defesa mediana, um buraco no meio-campo e um ataque ineficiente. A França tem uma defesa que, se enfrentar um ataque contundente e com um mínimo de habilidade, terá problemas, porém é inegável que está jogando o melhor futebol. Já o Brasil, apesar de não ser colocado na lista de favoritos por ninguém, tem a melhor defesa do mundo, apesar das duas falhas na Copa. Ainda assim, é uma defesa muito consistente. Creio, continua o ouvinte, que creio eu que excluem o Brasil da lista de favoritos, seja pelo fato de, diferentemente de outras Copas do Mundo, onde nossos maiores talentos estavam no meio para frente, assim como a França hoje, nessa Copa, nossa força está na defesa. Creio que possamos chegar ao Hexa. PS, não gosto do Ney Mídia, não gosto do Vini, detesto Rafinha, mas desde 2006 uma seleção não me ilude tanto, mesmo porque assistindo a outros jogos, tirando a França, nenhum outro time enche os olhos. Polemiza aqui o nosso ouvinte. Vamos ver o nome do nosso ouvinte. Cadê, meu Deus do céu?
1: Eu gostei,
0: não,
1: do Ney Mídia.
0: A gente não pode negar, né? Que é um cara super midiático.
1: Sim.
0: Hoje em dia, né?
1: E dá aula tudo, disso, né?
0: Tudo que ele fala, tudo que ele faz vira mídia.
1: Vira.
0: Tem aqui a participação do nosso ouvinte interagindo com a gente. Vamos lá, 3226-9490. Bom dia, José Luiz, Patrícia e ouvintes. O Paulo Figueiredo é só mais um pusilânime. Daqui a pouco o dicionário, hein? As mulheres são sábias, sagradas e inteligentíssimas. Muitas das que conheço votam com mais consciência do que muito marmanjo por aí, diz o Cristóvão de Brasília.
1: Obrigada, Cristóvão.
0: E só lembrando, né, Patrícia, que as mulheres aí desprezadas pelo Paulo Figueiredo, apoiador do Flávio Bolsonaro, são maioria da população brasileira e são a maioria entre os eleitores brasileiros.
1: Simples assim.
0: Tem aqui mais gente interagindo. O seguinte, mulher, o Douglas diz que mulher que vota em bolsonarista realmente não sabe votar. Douglas. Outro ouvinte diz aqui o seguinte, pelo 3226-9490. Ai, gente, interagindo com a gente, o Leandro de Trindade dizendo, aliás, ele questiona, será que algum dia vão terminar essa reforma na rodovia dos Romeiros ou vai ficar só no asfalto mesmo, sinalização horizontal precária, meio fio quebrado, guardrail estragado, retornos sem sinalização, a rodovia é um terror, quem não conhece, tenho certeza que não entende nada na hora de transitar nisso aqui, concluiu Leandro de Trindade. Agora são 7:17, Fujioka, tá todo mundo no clima da Copa Fujioka, onde você encontra TVs de telas gigantes e o melhor em tecnologia para ter uma experiência completa na Copa. 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Mais ouvinte interagindo com a gente. 3226-9490. Vamos lá. Temos aqui áudios e mais áudios. Eu vou mandando pro Fabinho. Quer mandar o seu áudio também, ouvinte? O número é 3226-9490. O número que está aí à sua disposição para você interagir com a gente. 3226-9490. Cadê o ouvinte, meu Deus? Ah, sim, a falha nossa aqui, agora o ouvinte no
2: boa
0: ar.
2: Boa tarde, Henrique, a todos da...
0: Opa, não, tá no programa errado, o programa não é esse, o Henrique Augusto. É logo mais ao meio-dia, programa Papo Cabeça, programa que eu apresentei durante mais de 2 décadas e que hoje é apresentado brilhantemente pelo Henrique Augusto, do meio-dia a 1.
3: Zé, aqui quem fala é o Jackson novamente. Comentou um fato interessante que eu vi, né? Ontem, eu passando ali pelaquela ponte ali sobre o Rio Onicuns ali, a Marechal Rondon, aí bem do lado direito, tá? Ponte para quem vem do sentido Urias pro centro da cidade, né? Pra Fama, é 2 capivaras, a mãe, uma filhotinha, sabe, um pouco menor, coisa mais linda ali, um pouco para frente da ponte, lá comendo, né, capinzinho. Vamos ver, né, se o parque que estão querendo criar agora e o Puama, né, não acaba com essas espécies nativas da região, né? Abraço novamente, Jackson.
0: Valeu, Jackson, muito obrigado. Tem o nosso ouvinte Brendo dizendo o seguinte, que ele não vota no Lula. E continua, basta ver o que todos estão passando, dinheiro não rende, mercado de combustível, juros muito caros, e ele só quer fazer projetos populistas como o Move, Vale Gás, empréstimo, FGTS, Desenrola Brasil. Enquanto isso, o brasileiro trabalhando mais e o dinheiro não rende para pagar a conta. Esta é a opinião do Breno, que manda um abraço pra gente. Temos o Aislan, direto de Londres, participando com a gente. Aislan, um abraço para você, Aislan. Vamos lá com as imagens mandadas pelo Aislan, direto de London, London. Imagens, agora vou botar para rodar aqui, para você que está assistindo a nossa live, tá mostrando aí os carros passando na mão inglesa. Aí tá passando ali um ônibus, vai passar um ônibus. É, mas ele virou a câmera. Agora apareceu o ônibus de 2 andares, esses ônibus que são tão comuns lá, e esse trânsito. Eu acho que eu não daria conta de dirigir com essa mão inglesa, tudo invertido. É tão perigoso e tão diferente que lá em Londres, quando você vai atravessar a rua, aqueles sinais de pedestres, eles sempre indicam, tem uma setinha indicando de que lado vêm os carros, né? Para você não ficar olhando para o outro lado. São 7:20, 7:20, bora lá. Ah, não, mas você não tá entendendo? Não, como assim? Você vai atravessar e você acha que o carro tá vindo do outro lado por causa da nossa mão, que o carro vem sempre na pista da direita e ele vai vir do lado contrário do que você pensa que ele tá vindo. Porque o quê? Você vai atravessar a rua e ele não vem pelo lado esquerdo do pedestre, e sim sempre pelo lado direito. Porque ele tá na mão invertida, não é só o volante que fica do lado contrário, não. Os carros aqui, por exemplo, você pega uma rodovia, você pega a pista da direita, né? E lá o motorista trafega na pista da esquerda. Agora são 7:21, ouvinte falando sobre o tráfico de drogas nos Estados Unidos. 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
3: Bom dia, Zé, bom dia, Patrícia, bom dia, ouvintes. Aqui quem fala é Jackson. Então, ô, José, Jackson, o Trump fica muito preocupado com o nosso umbigo e esquece do dele, né? Falando de PCC, de Comando Vermelho, mas esquece que aí onde está sendo feita a Copa, né? Uma das cidades onde está sendo feita a Copa, né? Do Brasil aí, estado, né? Na Filadélfia, tem a céu aberto aí para todo mundo ver ao vivo na internet, se puxarem aí no YouTube aí, né? Câmeras ao vivo aí na Filadélfia, o tráfico de droga que acontece na cidade lá em determinadas ruas lá, o quanto é feio, o quanto é nojento lá, pessoas parecendo zumbis se drogando lá durante o dia e de noite. Isso aí eles não mostram na tela da TV, né? Não mostram na tela da internet pra ninguém ver agora durante a Copa, não, né? Abraço, Jackson.
0: É, Jackson, o tráfico de drogas nos Estados Unidos movimenta bilhões de dólares e é impulsionado pelo imenso mercado interno que eles têm de consumidores. Agora são 7:22, quase 7:23. 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
4: Bom dia, José Luiz. Bom dia, pessoal da Interativa. Meu nome é Sinomar. Moro aqui na região noroeste, mas precisamente no Santos Dumont. Queria que vocês comentassem aí, José Luiz, a respeito do trânsito aqui, dessas ruas que são fechadas aqui na saída de Trindade nessa época da festa. Simplesmente a prefeitura vem fechar as ruas que dá acesso aqui à região noroeste, né? Um escape do trânsito pra gente passar, um alternativo do trânsito pra gente correr do engarrafamento. Simplesmente chega, fecha as ruas e faz estacionamento em todas as ruas aqui. As proximidades aqui desse viaduto na saída de Trindade. Queria que vocês comentassem a respeito disso aí, se isso é legal, se não tem um outro meio de fazer isso aqui, a fiscalização poder proibir isso aqui, porque infelizmente o nosso trânsito aqui na hora de ir embora no final da tarde é complicado, viu? É muito difícil passar por aqui. Obrigado. Fiquei a minha indignação.
0: Valeu, muito obrigado, ouvinte. É mais uma reclamação do trânsito relacionado aí. Reclamação relacionada à Trindade, a festa de Trindade, sem educação, sem conhecimento, sem qualificação profissional, nada acontece. 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Bora lá, olha só o que tá, o nosso ouvinte aqui tá ousado. Ele tá apostando em Brasil 6, Noruega 2. Ele tá postando 6-2, ousado. E olha só, ele também tá usando politicamente o que a direita soube usar muito bem depois do último jogo Brasil e Japão. Olha o que ele diz: buenos dias, o 22 vai salvar o Brasil de novo. Ele tá falando do número 22, Martinelli. E aí, associaram com o número do partido do Bolsonaro. E, depois do jogo, associaram o 13, número do. Quem foi o jogador mesmo que deu aquele passe errado, que resultou no gol do Japão, meu Deus do céu? O Danilo. Danilo, número 13. Aí a direita imediatamente começou a usar, tipo assim. O 13 entregou o Brasil, né? Ferrou o Brasil lá, né? Entregando aquele gol lá com o passe errado do Danilo. E o 22, que é o número do Martinelli, salvou. Então, ele tá usando aqui esse mote para dizer que Martinelli vai ser o astro do jogo. Oh, é. Assim, Reinaldo mora na Espanha. Eu aconselharia você a se conter aí, Reinaldo, a não ter tanta esperança assim, não, numa Zé, goleada, para. Achar que o Brasil vai atropelar. Se ganhar por um golzinho, tá bom, hein? O negócio é ganhar. 1-0, 2-1, 3-2. O negócio é ganhar. Ou mesmo que seja nos pênaltis.
1: É. Não, Zé, mas
0: e tomara
1: pode
0: que
1: animar,
0: não vá pro
1: viu?
0: Pênalti, né? Pênalti é sofrimento demais, né?
1: Demais. Mas você pode dar uma animadinha que vai dar tudo certo.
0: Olha, eu tô na roça, se for pro pênalti, eu já sei o que vou fazer. Vou pegar a bicicleta e vou sair pedalando pelo mato, não quero ver não, que é muito tenso. Vamos lá, tem aqui a participação do nosso ouvinte dizendo, tá frio, José Luiz, Arthur de Freitas, Iribanda, Iribanda, Imagens, olha só, Imagens, por favor, Fabinho, no carro dele o termômetro tá marcando 11 graus, rapaz, agora são 7:27, onde era isso, ouvinte? 7:27, voltamos em instantes com mais, falando sério, vamos falar novamente sobre o vídeo de Michele Bolsonaro, que até hoje repercute, inclusive tivemos desdobramentos, a saída dela do PL Mulher, ela que era presidente nacional e que estava fazendo um trabalho de muita mobilização, a possível desistência dela, mas estão dizendo que ela não vai desistir da candidatura a senadora pelo DF, até porque ela já teria uma eleição garantida e por aí vai. Vamos em frente com a última parte do Falando Sério, inclusive voltamos com a Patrícia.
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0: Voltamos direto com a Patrícia Castro, perita criminal da Polícia Científica de Goiás. Patrícia.
1: Não, Zé, só quero mandar um beijo, um abraço pros meus meninos que estão assistindo a gente lá em casa, a Pérola e o José. E o José, Zé, me fez uma pergunta interessante no carro. O rádio tava na Interativa, né? Semana passada, não, na sexta-feira. E daí passou a vinheta da Interativa e ele falou assim: mamãe, aqueles dias que você vai lá na rádio, você tem que cantar também? Porque tava passando a musiquinha.
0: Eu falei, a mamãe não. Que canta em Interativa, é a mamãe sim que canta.
1: Eu não canto não, é só o programa lá, mas se botar pra cantar, a mamãe canta também. Então, ai, mandar um legal beijo aí pros meus meninos.
0: Olha só, o Wellington de Nerópolis tá perguntando: pelo amor de Deus, José Luiz, quem é a Noruega no futebol? Se ganhar da gente, como já ganhou 2 vezes, ou empatou, se empatar, ó, quem é a Noruega pro Brasil? Jogamos 4 vezes. É, eles ganharam 2 vezes e houve 2 empates. Nós nunca ganhamos da Noruega. Essa é a Noruega, ouvinte. Você que acha que é Noruega, é barbada. É, nunca ganhamos. Se ganharmos, vai ser a primeira vez na história, ouvinte. 7:34, 7:34. Bora lá, o vídeo que Michele Bolsonaro postou na quarta-feira da semana passada não apenas expôs o racha na família entre ela e os filhos de Jair. Na publicação, ela reivindicou mais espaço para candidaturas femininas dentro do PL. A mesma Michele que... Opa, desculpem. 2 anos atrás, defendeu que as mulheres devem ser submissas aos seus maridos. Nas redes sociais, aliados de Flávio passaram a criticar a ex-primeira-dama. O caso mais emblemático foi do influenciador Paulo Figueiredo, que logo no dia seguinte disse que as mulheres votam estatisticamente mal, principalmente as solteiras. Apenas ontem, o pré-candidato à presidência veio a público repudiar a fala de Figueiredo, ou seja, 5 dias depois. Com quem ele, Flávio, e seu irmão Eduardo foram à Casa Branca para encontrar com Donald Trump em maio. A renúncia de Michelle à presidência do PL Mulher e a repercussão desses 2 vídeos, né? Então, aqui no podcast, o assunto da Natuza Neri. Rapaz, quantos desdobramentos está tendo essa história, hein? Agora são 7:36. Bora lá com mais ouvinte gravando.
20: Bom dia, Interativa. Bom dia, Zé. Guilherme falando, morador de Trindade. O papo que rola na rede é que eles vão terminar a reforma na rodovia após a festa de Trindade. Aí agora fica a pergunta, né? Será que vão terminar mesmo? Um abraço aí pra vocês e um bom dia.
0: Um abraço, ouvinte. Bora lá, tem mais ouvintes interagindo com a gente em nome de Express Caipira Enrola, Dindicare e Disticar, demais famosos de Goiânia no Sudoeste, Nova Suíça, Bueno e Araguaia Shopping, Expresso Caipira. 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Bora lá, atenção, hein? Ó, operação da Polícia Federal, operação nas ruas, a operação da PF. Atenção, atenção, pastor Márcio Pôncio é preso na quinta fase da operação Unha e Carne da Polícia Federal. Então, deflagrada hoje a quinta fase desta operação. Entre os alvos estão o pastor Márcio Pôncio, que já foi preso hoje, o contraventor Adilcinho, que já estava preso, e o ex-deputado estadual Rodrigo Bacelar, que já estava preso. De acordo com a Polícia Federal, essa etapa busca aprofundar a apuração de indícios de lavagem de dinheiro praticada pelo capo da nova cúpula do Jogo do Bicho e possível ramificação do esquema junto a integrantes dos poderes executivo e legislativo do Rio de Janeiro. Parece que não vai parar nunca essa teia de rolo de crimes de corrupção no estado do Rio de Janeiro. 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Tem aqui a participação do nosso ouvinte interagindo com a gente. 3226-9490. Ah, o IB, pela sua frase aqui, você é mais um Neymarzete. O Neymar já vai estar se aposentando e essa galera vai estar falando: Neymar tem que jogar, melhor jogador do Brasil, melhor jogador do mundo. O IB tá dizendo: José Luiz é aquele que exalta a Argentina, nunca exaltei, mas tem que reconhecer, cara. Os caras têm um time hoje melhor que o nosso, foram campeões do mundo em 2022, inclusive vencendo na final a França. Aí você vem falar que nós temos no ranking da FIFA, estão em primeiro lugar ainda, inclusive a 56 décimos apenas da França. No ranking da FIFA hoje, a Argentina continua em primeiro lugar, quase perdendo o primeiro lugar para a França. A França está em segundo e o Brasil está em quinto, né? Subiu da sexta para quinta posição depois do início da Copa. E aí ele diz o seguinte: ele falou que eu exalto a Argentina. Então, para essas pessoas, você falar que a Argentina hoje tem um time bom é exaltar a Argentina? Não pode nem falar isso, é proibido. Você boicota a seleção brasileira? Não, meu amigo, sou realista. Na hora do jogo, eu tô ali na frente da televisão torcendo igual um bobo e sofrendo igual um bobo, igual todo mundo. Mas eu sou realista. Hoje, apesar do New York Times ter colocado anteontem ou há 3 dias que a seleção brasileira hoje é a terceira melhor da Copa, eu acredito que a gente está lá do quinto ao oitavo lugar. A gente não está entre os piores, logicamente, mas não estamos hoje, na minha opinião, no top 5, no top 3, no top 4, não. Bom, e ele diz o seguinte aqui: exalta Messi, você exalta o Messi e despreza o Neymar.
2: Vamos pegar o que que esses caras estão jogando hoje, cara. Você, em sã consciência, é capaz de dizer que o Neymar tá jogando mais que o Messi? Por amor de Deus, né?
0: Ah, não, é porque o Neymar joga mais do que o Messi. Ele pode ter, em algum lugar do passado, o Neymar jogou muito. Mas o que o Neymar fez no Campeonato Brasileiro, inclusive contra times fracos, ele não jogou nada. Teve jogo onde, apesar do Santos estar jogando contra adversários fracos, ele ficou completamente apagado e tá fora de forma, voltando de contusão, acima do peso. E aí você quer dizer que hoje o Neymar joga mais do que o Messi? Só por causa dessa rixinha do Brasil com a Argentina, a gente vai desprezar o Messi, falar: não, esse cara não joga nada, o Neymar é muito maior que ele. Pelo amor de Deus, né, cara? Hoje, inclusive, aí a gente vai ofuscar até o maior goleador que nós temos nessa atual seleção, que é o Vini Júnior. A gente vai falar, então, que o Neymar tá jogando até mais do que o Vini Júnior também. Patrícia.
1: As pessoas, nós, né, até a gente, assim, a gente tem a gente fica preso no passado, né, Zé? Naquelas glórias passadas, naquele momento ali de artilharia. O Neymar teve o momento dele, né? Agora, nessa Copa e de um tempo pra cá, a gente não tem percebido isso. Agora isso impede, isso mostra que ele não é mais um craque? Não, não é isso, é o momento, né?
0: A fase tá ruim, né?
1: A fase não tá boa, gente, né? Tanto que o Ancelotti nem coloca ele no jogo, ele não tá preparado, entrou ali rapidinho naquele jogo ali.
0: Aos 30 minutos?
1: É, rapidinho.
0: No último jogo agora contra o Japão, parece que ele ia entrar na prorrogação, né?
1: É.
0: Ancelotti o poupou pra dispor dele se o jogo fosse pra prorrogação. Infelizmente o Martinelli foi lá e resolveu antes da prorrogação, né?
1: A gente tem que trabalhar com o que tá acontecendo no momento, claro, tem que honrar aí o passado, mas no momento não tem jeito, né?
0: 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Bom, tem aqui o nosso ouvinte, o mesmo IB, tá dizendo: opa, o Messi joga onde? Não joga nada, né? Contra quais seleções a Argentina jogou? E vamos falar dos nossos adversários, então. A gente não pegou nenhuma pedreira ainda, não. E quase perdemos pro Marrocos ali no primeiro jogo. Você se lembra que a gente empatou apenas? E aí ele conclui dizendo: ninguém falou que o Neymar joga mais que o Messi. Nunca foi essa a comparação. O Messi joga em uma liga dos Estados Unidos, uma liga de futebol amador, diz aqui o nosso ouvinte IB. Mais ouvinte interagindo com a gente, 3226-9490. Bora lá. 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
3: Bom dia, comunidade interativa. Se a gente for partir por esse lado de numerologia, a gente teve aí o Zagallo, que tinha o número da sorte, o 13. Ele foi, se não me falha a memória, bicampeão mundial como jogador, foi tri como técnico em 70 e em 94 foi tetra como um assistente técnico. E o número que ele, o número da sorte dele sempre foi o 13, Juliano Benevides.
0: E aí, sabe, número pra mim é apenas um número. Um é igual ao 10, ao 13, ao 22, ao 15, ao 2. Números, apenas números. 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
21: Bom dia, Zé, bom dia aos ouvintes. Mas aproveitando o assunto aí, a gente falando sobre as mulheres, tá tramitando no Senado, não sei, na Câmara, uma lei que fala sobre a herança das viúvas. Não sei se vocês já chegaram a comentar, na minha opinião é um absurdo, porque quando a gente casa, já tem opção. Se ela é comunhão parcial, se é comunhão total, né? Então, assim, no momento do casamento, você já faz a escolha, né? O pessoal quer alterar uma coisa que já foi decidida quando você escolheu no momento do casamento. Gostaria até que você debatesse sobre esse assunto. Muito importante para todos.
0: O projeto de lei 4/2025 propõe alterar as regras de sucessão no Brasil, retirando o cônjuge do rol de herdeiros necessários. A proposta tramita no Senado e, caso seja aprovada como está, viúvos e viúvas passarão a herdar o patrimônio do parceiro falecido apenas se não houver filhos ou pais vivos, ou por meio de testamento. É importante destacar que o texto não retira a meação, direito à metade dos bens adquiridos durante o casamento, dependendo do regime, né? Para os regimes de comunhão total, comunhão parcial de bens. E emendas estão em discussão para assegurar a moradia e proteção do viúvo ou da viúva. A matéria está aguardando votação e ainda não é lei. 7:47 está chegando a última parte do Falando Sério Mais. Informações sobre a prisão do pastor lá no Rio de Janeiro. Voltamos em instantes. 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

0: última parte do Falando Sério na Rádio Interativa FM. Bora lá, ouvinte. Aqui você é o nosso convidado especial. Venha você também participar com a gente. Bora lá, ouvinte. O número é 3226-9490. À sua disposição. Bora lá, 3226-9490. Temos imagens de O020 travada na altura do frigorífico por conta das obras na região sentido Goiânia. Vamos lá com imagens do nosso ouvinte. Dá para ver que é asfalto novo aí, né? Asfalto, inclusive, em reconstrução. Muito obrigado, ouvinte, aí pela ajuda, pelos reportes. Mais um ouvinte interagindo com a gente. Bom dia para quem vai passar pela T7 cruzamento com a Avenida Castelo Branco. Atenção, os semáforos estão desligados e está um caos. Liliane Silva. Muito obrigado, Liliane. Bom dia. Tem aqui outro ouvinte dizendo: todo mundo falando do Haaland e se esquecendo do Odegaard, que joga muita bola. O Brasil tem que tomar muito cuidado. É, meu amigo. E aí a gente tem que reescrever a história, né? Quem sabe a primeira vitória do Brasil ante a Noruega. Olha, no jogo contra o Japão, a gente se lembra, né? Ah, não, no retrospecto, em 15 jogos, 12 vitórias do Brasil, 2 empates e apenas uma derrota. Pois é, a gente quase perdeu, né? A gente começou perdendo e foi um jogo duro. Alguém pode falar que a gente atropelou o Japão? Não, não, de jeito nenhum. Apesar do segundo tempo ter sido melhor para o Brasil, né? Mas, então vamos respeitar, galera. Esse negócio de 6-2 de atropelar a Noruega é sonho, é só no sonho. Mas, e aí vão falar, né, você tá torcendo contra o Brasil? Não, tô sendo realista. Meu amigo, pode falar a teoria que for aqui para mim. Eu falava isso pro Pablo, e Pablo Costa em 2013. Já falava que o Brasil era favorito para a Copa de 2014, por causa disso, ganhou a Copa das Confederações em 2013, tinha isso, tinha aquilo. E eu falava: olha, nada disso adianta, Pablo Costa. Se na hora H uma peça do jogo falha, um cara do Brasil dá um passe errado e entrega um gol, o goleiro toma um frango, e foi 7-1. A gente lembra que na Copa de 2014 a gente foi eliminado no mata-mata pela Alemanha lá no Mineirão, perdendo de 7-1, né? Então, meu amigo, além da lógica, o futebol tem o imponderável. É um jogo feito ali que, para dar certo, 11 pessoas que estão ali tomando decisões a todo momento têm que tomar as decisões certas. Se um ali toma uma decisão errada, isso pode entregar o jogo. No momento, né? De tantas decisões que são tomadas a todos os momentos, se alguém ali erra, toma uma decisão errada. Olha só, kkkk, o Brasil atropelou o Japão, sim. O Japão teve uma única chance, você não entende nada de futebol. E admito, não sou especialista, não sou fanático, só acompanho praticamente o Brasil na Copa. Mas falar que se a gente tivesse atropelado, a gente tinha ganhado de 3-0, de 4-0, a gente tinha goleado, meu amigo. Então, assim, se o Japão não levou muito perigo à meta brasileira, ao goleiro brasileiro, eles foram lá uma vez e fizeram gol. Se o Brasil não tivesse virado, teria ido para a prorrogação e a gente poderia ter perdido a prorrogação nos pênaltis. Então, não ganhou folgado coisa nenhuma, não. Foi um gol do Martinelli ali no finalzinho do segundo tempo, não se esqueça disso. Acidente no Jardim Botânico, inclusive. O ouvinte manda imagens. Imagens, por favor, Fabinho. Imagens de acidente no Jardim Botânico. Imagens, por favor. Obrigado, Fabinho. Parece que tem gente caída ali, né, do lado de um Fiat Uno. Muito obrigado a você, ouvinte, que mandou essas imagens aí pra gente. A você que tá sempre fazendo, às vezes, do repórterim. Tem aqui a participação do nosso ouvinte interagindo com a gente. 3226-9490. Tem um ouvinte aqui falando da Copa, mas em termos críticos. É o Cristiano que diz que só quer dizer que não gosta de forma nenhuma de futebol. Logo, ele não perde um segundo da sua vida com futebol. E fica triste com essa mania das pessoas falarem que, aliás, dessa tal de Copa que nem todo mundo assiste. Conclui aqui o nosso ouvinte. Vamos ver aqui, Cristiano. Cristiano, muito obrigado, Cristiano. Mais ouvinte interagindo com a gente, 3226-94. Bom dia, José Luiz. Quando a gente não entende de um assunto, aí é melhor ficar calado do que falar asneiras. E aí, deve ser mais um Neymarzete, né? Um fanático pelo Neymar e que não aceita crítica. Ninguém pode falar que o Messi joga. Ninguém pode falar que a Argentina hoje é melhor do que o Brasil, que o cara já fica falando, você não entende nada de futebol, rapaz. O que você está falando aí? Eu tenho o direito de falar como torcedor, sim. Não falo aqui como comentarista de futebol. Sempre me coloco como apenas um torcedor que não entende nada, e esse torcedor tem o direito, sim, de dar palpite.
1: José Luiz, ô Roberto, a última vitória da Argentina contra alguma seleção campeã do mundo foi em 1990 contra o Brasil. A Argentina só ganha nos pênaltis, então ela só empata. Ela tá dando é sorte.
0: Ah, então vamos ver, né? Vamos ver. Tomara que você esteja certo. São 7:59, 7:59.
2: Bom dia, Zé Luiz. Zé Luiz, olha a diferença. O Messi é constante, sempre jogou bem. O Neymar, ele foi bem, agora caiu. Um abraço, já era. Valeu, Maurício.
0: Valeu, Ivão. Lembrar de um detalhe. O Messi tem 39 anos, meu amigo. 39 anos. Vamos lá, tem mais ouvinte interagindo com a gente. 3226-9490. Já tem uma opinião aqui adversa, digamos assim, né? Ele diz aqui, o nosso ouvinte Ricardo Ramos. O Ricardo tá dizendo: o time brasileiro não tem sequer zaga para segurar aquele Haaland. Pois é, Ricardo. E já teve outro ouvinte para você ver como as opiniões são diversas. Teve aquele ouvinte que falou que o Brasil tem a melhor defesa do mundo hoje. E esse ouvinte aqui tá dizendo que não tem nem zaga para segurar o Haaland. São 8:01.
2: Zé Luiz. Zé Luiz, tem que reconhecer. França, Argentina, tá anos luz na frente do time do Brasil. Estão torcendo? Não, mas não vai. É muito diferente. Você viu o chocolate que a França deu na Noruega? Então é isso aí. Valeu, Maurício. Abraço.
0: Valeu, Maurício. E aí, a Argentina, se pegar a França hoje, né? Pela lógica, vai ser diferente do que aconteceu na final da Copa de 2022. Se elas se encontrarem, essas duas seleções se encontrarem lá na final, a tendência é que a França ganhe. Agora são 8:01. São apenas palpite, ouvinte. Você que quer que o Brasil esteja na final, que acha que o Brasil vai chegar à final e vai ganhar com facilidade. Apenas um torcedor. Não fique indignado, fica bravo comigo, não. É apenas um torcedor aqui que não entende nada. Eu sempre assumo que não entendo nada de futebol. Vamos lá, 3226-9490. Últimos minutos do programa. 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Bom, tem aqui a participação do nosso ouvinte interagindo com a gente. O IB tá dizendo, não tem zaga não, Brasil. A zaga do Brasil é a zaga da final da Champions League. Jesus, diz aqui o nosso ouvinte IB. Bom, Patrícia, aproveitando a sua presença aqui nessa quinta-feira, 3 dias antes do jogo do Brasil, o seu palpite para o placar no domingo?
3: 2-0 pro Brasil.
0: 2-0 do Brasil, então otimista, né? E aí, ouvinte, você acha que o Brasil ganha, empata e vai pros pênaltis?
3: Eu sou otimista, né, Zé?
0: Perde. Tem aqui a participação do nosso ouvinte Moisés Júnior, de que diz, chega de futebol, tento ter paciência com esse negócio que virou futebol e virou um business, né? E dá muito dinheiro para jogadores, para FIFA. E aí ele continua, assunto que trava a pauta, não acrescenta em nada, aliás, não acrescenta nada em nossas vidas. O que eu sei da Noruega é que ela possui o maior fundo soberano do mundo. Isso sim devemos entender e discutir, Moisés. Por hoje é só. Patrícia salvou hoje aqui. Tivemos 2 faltas e ela salvou Patrícia Castro, perita criminal. Valeu, até a próxima. Muito obrigado, Patrícia.
3: Bom dia, Zé. Bom dia, ouvintes.
0: Valeu, ouvintes. Está chegando André Rodrigues, o Cabra da Peste, com Hora do Cafezinho.
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5: Bom dia, Goiânia. Bom dia, ó glorioso estado de Goiás. Saravá o dia de hoje, tá? É o estresse, a ziriga, é o problema, é a treta, muita treta, bicho. Cafezinho no ar, senhoras e senhores, esse programa que tem a humilde missão de combater a malícia do mundo e a pequenez do espírito. Sem sucesso, naturalmente, porque vocês são difíceis. E ao meu lado, ele, diretamente da Cidade Livre, em Aparecida de Goiânia, o impávido colosso, ó, DJ Henrique Amaral. Como é que você tá, querido?
6: Tudo bem?
5: Tudo belezinha? Tudo uma porcaria, desculpa. Eu vou ser bem sincero aqui com você. Não,
6: tá tudo uma maravilha.
5: E aí eu tenho que ser sincero, né, o Valéria? Bom dia, Valéria.
7: Primeiramente, bom dia pra Thay, pra minha linda que eu estou com saudade, que está em viagem.
5: Tá
7: bom dia,
5: onde?
7: Saudade. Menina, tá indo pra longe. Sabe ali onde Judas perdeu as botas, as meias, ainda teve que perder uma unha? É ali.
5: Sei demais.
7: É lá. E bom dia, meu bom povo dia, bonito por dentro.
5: Eu também tô com saudade do... A Thay é o quê?
7: Thay é minha namorada.
5: Sua namorada?
7: Minha
5: namor. Ah, eu também tô com saudade da minha namorada,
6: uma
5: ela
6: pergunta,
5: tá viajando.
6: Porque o povo bonito por fora não...
7: Tá bom, fica tá bom, já tá respondido.
5: Ó, Valéria, eu também tô com saudade da minha namorada, ela tá viajando aqui pra Vila Rosa aqui.
7: Vila Rosa.
5: É, não, certo. Não se vê mais, não se vê. Eu recebi uma mensagem dela hoje, me catracando.
7: É,
5: arranja normal. Não, sabe aquela mensagem? Não, arranja um tempo, porque não sei quem, não sei o que lá.
6: Normal.
8: Você sabe que eu sou do time da Gabi sempre, né?
5: É, né? É, você sabe o time que eu sou é Corinthians, é isso que eu
6: tenho. Tem reflexão, tá?
5: Opa, pensamento do dia com ele, ao som de Tony Bennett. Por favor, DJ.
6: Quero ter 18 anos logo. Esse foi o desejo mais sem noção que tive na vida.
5: Francisco, é verdade, a gente sonha, né? Em crescer quando é criança. Aí cresce e vê a porcaria
6: otário,
5: aqui.
6: Otário, não, quero ficar ganhar maior de idade logo. Quero não sei que não sabe o tamanho.
5: Não sabe a bomba que é,
7: do
5: né?
7: Melhor.
6: A bomba que vai ter e depois quer voltar a ser criança.
5: Certo, era o Peter Pan, meu querido, viu? Não, tava certo. Bicho, eu tivesse 10 anos pra sempre, 10, 11 anos ali, pô, tava feliz até hoje. Tava bem.
7: Bons entendeu? Tempos idos.

0: mensagem
1: tomara
0: final.
1: Que caiam todos. O México vai cair pra Inglaterra, o Canadá vai cair pra alguém e os Estados Unidos eu espero que exploda.
2: Acho que os Estados Unidos vai pegar a Bélgica,
1: Ontem
2: teve a Bélgica com o Senegal, com um pênalti muito suspeito no final do jogo.
1: Foi 3-2?
2: Foi 3-2. Senegal abriu 2-0.
3: Nossa, mas aqueles dois gols,
2: a Bélgica fez com 40 e...
3: 40 e... Foi assim.
2: 40 do segundo tempo, o Lukaku fez e depois o volante lá, como que é o nome?
3: Mas foi um atrás do outro então, ali.
2: É, foi 48.
1: Eu passei em frente à TV, eu vi primeiro tempo, 2-2, devia ser a prorrogação, então ou não.
4: Quem fez o gol era, foi o Lukaku?
2: O primeiro foi o Lukaku.
4: Aí depois foi o Suvaco.
2: É o Tilmas.
4: O primo dele. Foi o primo dele. E o detalhe, o jogo da Bósnia ontem foi uma Bósnia, né? Oh, meu Deus, que jogo.
2: Nossa, o DJ hoje tá com... As piadinhas de terceira série.
4: Parece que no jogo dos Estados Unidos lá, o juiz era brasileiro, né? O brasileiro. E expulsou dois, só pra não perder o costume.
1: Boa.
2: E ontem também teve a Inglaterra tomando o sufoco da República Democrática do Congo.
1: Time do Congo, eu vi jogar esse time do Congo na Copa Africana. O time é muito ruim, mas é muito forte. Forte fisicamente. De modo que 2-1 no sufoco, né? Seu Harry Kane, né?
2: E ontem eu tava vendo um vídeo. Do pessoal comentando, né, que normalmente o Haaland, que é o nosso próximo adversário do Brasil, ele é um jogador de força, tromba, zagueiro, tudo cai na hora que tem toque físico com ele, ninguém consegue. Mas tem um jogador na Premier League que peita ele.
1: Gabriel Magalhães.
2: Que peita ele de frente, que puxa a bermuda dele, que
4: os cabelos.
3: Monta nas costas dele, eu vi de tudo, que fica de
2: cara a cara, que o Haaland vem ele. Peita.
1: É um zagueiro, o Gabriel tá de parabéns, é um zagueiro raiz, tem que bater nesse cara, meu irmão. É soco no baço, dane-se se tem vá ou não, meu irmão. Tem que aprender umas palavras, uns palavrão em norueguês pra falar no ouvidinho dele. Tem que falar mal da irmã e da mãe, querido. Tem que falar mal do Guardiola, aquele vagabundo que idolatra o Haaland. Tem que falar mal todo mundo. Quem é Noruega, irmão? Vive de quê? Caça baleia?
4: Seu
1: Caça
4: Asterix. Noruega na fila do não, campo. Chama ele de Asterix.
1: Asterix, quem? Ô, Luísa Sonza, ele é a Luísa Sonza. Ele é o Majin Buu. O Haaland, seu canalha, é pau em você, viu, meu irmão? Tá bom.
2: Tadinho do Haaland.
1: Olha, enquete Pano Bianco, academia de hoje, meu querido André Polin. Sabe que eu ainda não decidi a enquete?
2: Ué, eu ia te perguntar isso, porque
1: você mandou várias aqui. Nossa, o DJ vai decidir. DJ, a enquete vai ser o quê?
4: Eu não sei, não recebi.
1: Não, peraí, eu vou falar pra você agora e você decide. Eu tô sem bola,
4: tá até fora do grupo, né?
1: Não, que não, fora do grupo, ele falou no privado. Você
4: fica tá certo. Agora é assim, né?
1: Ué, pode não, é? Deixa eu te falar um negócio. Não. Olha isso, DJ. Temos várias enquetes musicais aqui. Porque hoje só tem músico nesse programa, viu? Só tem músico. Qual música melhora seu humor instantaneamente? Qual música você não aguenta ouvir inteira? Qual música você escolheria pra ser sua entrada num ringue? Ou qual show você gostaria de ter ido e não foi?
4: Do show é boa, hein?
1: Você quer do show?
4: Do show e é a música que eu não suporto ouvir.
2: Inteira. Aquela que você escuta um pedacinho, é legal, mas depois você...
1: Ei, Valéria, qual enquete a gente faz hoje aqui?
3: Eu gostei dessa do show também. Achei legal.
1: Olha, então tá decidido, tá bom? Qual show você gostaria de ter ido e não foi? Eu não quero o show que você foi, não. Ah, eu vi o Paul McCartney do Serra Dourada. Ótimo, eu vi também. Mas eu quero o show que você gostaria de ter ido e não teve a chance,
3: vou
1: tá bom?
3: Vou começar.
1: Manda bala.
3: Eu estava com o ingresso do show da Celine Dion em Las Vegas. Deus. Só que ela já estava doente e no fim de semana que a gente estava lá com os ingressos em mãos, ela cancelou.
1: Que loucura, mas também falta o profissionalismo dela, né?
2: Não, eu tenho uma história também de show assim. Eu tava em Paris, só os shows internacionais.
1: O pessoal é chique, né, gente?
2: E aí,
1: a gente doido pra ver um show aqui no Goiânia Arena e os caras em Paris.
2: Aí teria o show da Lady Gaga. E aí foi aquela época que ela ficou doente também. E era na Bélgica. Então assim, era um trem de 1h30, 2 horas pra ir, depois voltava, nem gastava hospedagem.
1: Olha isso, coisa linda.
2: Aí ela cancelou o show.
1: Olha, resultado, não marquem show com a Valéria e com o Popolim, tá bom?
3: No exterior.
2: Não.
3: Não, mas aí a gente como, tipo, devolver o dinheiro e tudo, aí a gente acabou indo no da Shania. Foi bem legal, também foi legal, mas assim, não dá pra comparar, né? São prateleiras diferentes.
1: Você acabou de me dizer, não, eu tava pra ir.
2: Não, eu ia no show da Celine Dion, filme da Shania.
1: Eu ia, tipo assim, eu ia no Is restaurante e terminei no Pit Dog aqui no Jardim América.
2: Isso. Aí eu fui no show da Lorde.
1: Pô, a Lorde é boa, hein?
2: A Lorde é legal.
3: É legal.
2: Mas era uma outra coisa. A Lorde na época era mais intimista. Ainda é, né? Mas assim.

0: um show menorzinho, foi em Paris mesmo. E o da Lady Gaga era show com super produção.
1: Eu, por exemplo, tava também em Paris e quis assistir o show do Agroboys, é parecida de Goiânia, né? Agroboys.
2: Não deu certo?
1: E não,
2: eles cancelaram?
1: Não, começou briga antes do jogo.
0: Aí você foi no Rio do Nerivan.
1: Teve briga, copo, aquela coisa toda.
2: Morreu Maria Preia, participe conosco. 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Temos também o que, bicho?
1: Bistratos.
2: Temos o que mais, bicho?
1: Temos também a Voucher Oficina.
2: 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Estaremos domingo na oficina para Brasil e Noruega, tá legal? E temos, olha, um mês de academia, tá? 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Bicho, é prêmio, participa aí, eu quero que as mensagens sejam boas, tá bom? Um abraço. 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
2: Lei do centroavante Jardel, desse programa clássico é clássico e vice-versa, Mamonas Assassinas, Pelados em Santos. Pô, aí sim, hein? Olha, lindo. Aí eu vou pra galera. Tá ligado o microfone?

0: beleza, bicho? Cafezinho Go Back é a Ziriga, malandro. Peraí, rapaz, é muita coisa acontecendo aqui, viu, bicho? Pelo amor de Deus. Alguém tem uma maracujina aí pra mim, não? Ninguém tem. Que foi, meu querido?
1: Não tem maracujina nem tamarina.
0: Ninguém tem plantas medicinais aí pra mim, não, bicho?
2: Infelizmente, não.
1: A única coisa que eu tenho é uma ritalina.
0: Ah, não, Deus me livre.
2: Nossa, aí piora.
0: Deus me livre. Olha, é o seguinte. Eu tô meio perdido aqui, eu confesso, viu? Que a vida não é fácil, não. A vida não é brinquedo. Mas deixa eu apresentar nossos convidados, que é o melhor que eu posso fazer. Meu querido Dinho, do Bugarins, tá com show. Bugarins Toca Clube da Esquina. Um show, eu acho que vocês estão com esse show até um tempo já, né, ô Dinho? Bom dia.
3: Bom dia pra todo mundo, pra todos os ouvintes. Valeu o convite, pessoal. Sim, na verdade, a gente fez esse especial pra Multishow durante a pandemia.
0: Perfeito, verdade.
3: Quando voltou, o pessoal começou a pedir um negócio como show. A gente tinha vergonha de fazer essa homenagem, uhum. Não sabia se a gente tinha um nível musical.
0: Não tem, não, imagina.
3: Fazer um show.
0: Imagina. Ou vocês têm noção e consciência que vocês são a melhor banda dessa cidade, desse estado?
3: Não.
0: Não, não, vocês são.
3: A melhor banda é sempre a que tá por vir.
0: É.
3: O futuro é maior que o presente sempre.
0: Eu acho que é o contrário, viu? As piores bandas são sempre que estão por vir, viu, bicho? Eu acho que é o contrário. Cara, mas eu sou fã de vocês, irmão. De verdade. O show de vocês é do Balacobaco e a música. Qualidade de vocês, é uma coisa de doido. E aí, tocando o Clube da Esquina. Clube da Esquina, ô Valéria, você que é do métier e do ramo, grande cantora e compositora. A gente pode catalogar o Clube da Esquina como um dos três maiores fenômenos, assim, em termos de revolução musical da música brasileira, tranquilamente.
2: Sim, sim. Cara, eu acho que quando a gente olha pra trás, tem tanta coisa especial, né? Tanta, assim, hoje, eu concordo um pouquinho com o André. Assim, as coisas hoje estão mais fugazes, assim. As coisas hoje não... Estão pra ter uma duração, claro, pequenininha. É, aí você pega Clube da Esquina, você vai pegar Cartola, você vai pegar... Assim,
0: mas eu acho que em termos de revolução musical, eu tenho, assim, três marcos. E eles são pessoais, da minha visão da música.
1: Compartilhe
0: brasileira.
1: Conosco.
0: A Bossa Nova.
2: Sim.
0: Clube da Esquina.
2: Sim.
0: E o Fundo de Quintal, que mudou tudo que era samba. O Fundo de Quintal, sim, revolucionou o samba. Infelizmente, um dos filhos bastardos do Fundo de Quintal é esse pagode porcaria que a gente ouve. Mas é do jogo.
1: Acontece,
0: né? Os caras inventaram, meu irmão, os caras inventaram o tantã, pô. Peraí. Os caras trouxeram o banjo pra dentro do samba. Entendeu? Então, o Fundo de Quintal é uma revolução de outro
4: Pupulim,
0: mundo.
4: Hoje eu tô péssimo.
1: O que foi?
4: Você conhece três marcos?
1: Fala, os seus marcos musicais.
4: É, Marcos Paulo, Marco Aurélio.
1: Hoje ele tá na terceira série. Ontem ele tava meio terceira série, hoje ele está totalmente terceira série.
2: Nem na quinta série ele chegou.
1: Não, na terceira série.
4: Hoje eu tô pré-alfabetização. Pré-alfabetização.
0: Boa, boa. E aqui conosco, Ana Luísa, diretamente da Honda Cical. Como é que você tá, querida? Tudo bem?
5: Tudo ótimo. Mais uma vez aqui, muito prazer. 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
0: Ana, vem cá. O maior marco da história da música brasileira para você, querida, em caráter de urgência nesse programa. Se você falar o Gustavo Lima, eu tiro a rádio do ar, viu? Eu juro pra você.
2: Ela tá com cara de que vai falar algo.
0: Mas você gosta de ouvir o quê, hein, Ana?
1: Jovem Guarda.
5: Não, eu gosto
0: de. Sim, ela gosta de ouvir o Sérgio Reis cantando.
5: Eu gosto de uma música cantada.
0: Como é que é?
5: Uma música cantada. Love Song, Vivências.
0: Vivências é o quê?
1: Boa.
5: É, experiências que você coloca ali na música pra você sentir realmente, entendeu?
0: Ah, isso aí tem nome, chama Racionais MCs.
5: É, o partido app.
0: Ah, coisa boa. Olha, muito ouvinte participando da nossa enquete de hoje. André Pupulim, canta pra gente.
1: Qual show você gostaria de ter ido, mas infelizmente... Porque o meu caso é da Valéria. Porque o artista ficou doente e você não foi.
4: Não,
1: mas
4: verdade,
1: qual show você gostaria de ter ido?
2: Não foi.
4: Tem que fazer diferente. O que que ele pediu pra você? Canta pra mim.
1: Qual show você gostaria de ter ido,
4: mas
1: e
4: não foi?
1: Não foi.
0: Muito desafio, hein, Bobolinho?
1: Eu sou péssimo no ritmo.
0: Muito bom, hein, Bobolinho? Deixa eu falar aqui um negócio. O show que eu gostaria de ter vivido, não vi.
1: Fundo de Quintal.
0: Não, Fundo de Quintal eu vi.
1: Dona Ivone Lara.
0: Mas eu vi Fundo de Quintal sem o Fundo de Quintal. Os caras...
4: Dona Clementina.
0: Tá, gostaria também.
1: Cartola.
0: Também. Pri, eu posso falar?
2: Deixa o Preá falar, gente. Não, Nelson, a Maria Preá.
0: Eu choraria, tá?
1: Nelson Ned.
0: Nelson Ned, eu vi.
4: Eu choraria. Eu vi.
0: Você viu no cabaré do seu pai, né?
4: Literalmente, na casa do meu avô.
0: Não, o DJ, eu sempre, eu nunca falo isso pro ouvinte.
4: A gente arrumou uma almofada pra ele sentar lá, então pegou o violão, sentou em cima da... Porque a cadeira ficava baixo pra ele, fez lá um tamborete pra ele em cima da cadeira, ele cantou pra gente, lá, voz e violão.
0: Não, lindo, né? Não é do nosso tempo, mas o pai e o avô DJ eram donos da maior casa de entretenimento adulto do estado de Goiás.
2: Ai, pai.
0: Saudoso Bavária.
4: Isso.
0: E aí tocava...
2: Você tá doido?
0: Aí tocava lá Nelson Ned, Altemar Dutra, Nelson Gonçalves.
4: Agnaldo Timóteo, né?
1: Tinha luz vermelha lá?
4: Não. Tinha nada a ver. Engraçado, a pista de dança era igual da Saturday Night lá.
1: Aquela com a luz embaixo.
4: Embaixo, pista de dança.
0: Eu não consegui falar ainda que eu gosto de ter. Eu gostaria de ter ido a um show do João Gilberto, cara.
2: Também bom, hein?
1: Eu queria ter ido no da Gal Costa.
2: Eu era muito nova, mas se eu não me engano, eu fui no show da Gal Costa, aqui em Goiânia. Tipo no Rio Vermelho com os meus pais.
0: Olha, coisa linda.
2: Eu sempre amei Gal.
0: Coisa linda.
2: Não adianta me ver sorrir.
1: Aí a diferença de cantar.
2: Espelho meu. Meu riso é seu, eu estou ilhada.
0: Chega. Valéria, faz um favor pra mim. Casa comigo, querida.
2: Ai, pai,
0: casa comigo, bicho. Olha, esse programa não para. Vamos até às 10 em caráter de urgência.
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0: Cafézinho Go Back, Jason Derulo. Olha, deixa eu dar moral pros nossos patrocinadores, para esses que apoiam esse programa aqui, essa Birolage Atômica. 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
0: Odinho, você grande músico que é. Qual show que você não teve a oportunidade de ir, que é a nossa enquete Pano Bianco Academias de hoje?
2: Rapaz, tem muito show, né? É muito show.
0: Tem muita
2: pensar
0: gente.
2: Em muita banda que eu queria ter visto e nunca vi. Eu lembro que uma vez eu cheguei em casa e tava vendo aquele Super Bowl do The Who. The Who no Super Bowl. Foi
0: ah, tá.
2: Bonito. Queria ter visto aquele trem lugar. É, tem uma banda goiana que chama Hang the Superstars.
0: É nova essa banda ou antiga?
2: Não, banda antiga.
0: É mesmo?
2: Quando eu mudei já não tinha mais show dela, eu queria ter visto show do Hang.
3: O Hang é final dos anos 90, não é? Começo
2: do
3: 2000.
2: Começo do 2000. É. Como eu cheguei aqui em 2006, tem várias bandas daqui
3: quando
2: que
3: quando eu cheguei aqui, tinha, era o Hang, o MKN.
2: É, o MKN eu já vi.
3: O Violins.
2: O Violins eu vi muito, vi recente também.
0: Então, vem, cara, o Violins, cara, quanto tempo, né? Violins eu já vi.
3: Eu sou da época do Violins, chamada Violins and Old Books.
2: Sim.
0: Old Books.
3: Era Violins and Old Books.
0: Muito bom isso aí, viu, bicho? Agora, você citou o show do The Who no Super Bowl, né?
2: Aham.
0: Deixa eu te falar. Você viu esse último show do Bad Bunny no Super Bowl?
2: Vi, vi, vi.
0: Deixa eu te falar.
2: Como não ver.
0: Aquilo é super produção pra quem? Desculpa, tá, meus irmãos americanos? Uns fogos de artifício, a torcida, o Inferno Verde do Goiás é melhor, em termos de fogos de artifício. Não, peraí. Aí uma me ajuda aí.
3: Pirotecnia.
0: Uma pirotecniazinha, mequetrefe, e um cartaz da moléstia, né? Olha, o maior show do mundo. O maior show pra quem, rapaz? Isso aí não dá um desfile, não é nem da Mangueira e do Salgueiro, não dá um desfile da São Clemente.
3: Eu ia
0: não
3: falar da tá Gaviões.
4: Perde até pra Paritins.
0: Não,
3: perde pra Paritins. Não, mas desses shows do Super Bowl, um muito legal foi o da Madonna.
0: Da Madonna no Super Bowl?
3: Foi.
5: O da Lady Gaga também foi bom.
3: O da
5: bom.
3: Lady Gaga foi legal. Foi muito bom.
4: O show
3: do
4: Bruno Mars foi bom.
0: Bruno show Mars. Legal. Eu tô falando, literalmente, da pirotecnia.
5: Da pirotecnia.
3: Ah, não, da pirotecnia.
0: Da mise-en-scène.
3: Ah, não, o da Madonna foi legal.
0: Da produção do espetáculo.
2: André é fogueteiro, pô.
3: O André é aviãozinho.
0: Não, peraí, bicho. Eu já vi foguetório maior em torcida organizada de time pequeno, como por exemplo do Goiás. Entendeu?
3: Até a torcida do Goiânia faz show de fogos melhor.
0: O DJ se espantou aqui, eu peço até desculpa, porque eu não gosto de falar nada que não seja verdade, não. É grande?
4: Ué, o maior do Centro-Oeste? Tô entendendo.
0: Olha,
4: né?
0: Até doutor Ailê não há de concordar contigo. Não, o final do doutor Ailê, esteja com Deus, ele que tá agora de passeando Deus, de ônibus senhora. No céu. Doutor Ailê, nós te amamos, saudades eternas, tá bom? Em todo... Ah, pô. Aí todo desculpa, o maior Centro-Oeste chama Atlético Clube Goianiense.
4: Não, time nossa. De entidade, só tem espírito. Você vai lá só. Não, para.
0: Não, tá bom então.
4: A única coisa que me interessa no Atlético Clube é o disco de carne que eu tenho que experimentar.
0: Eu vou te levar lá no Acioli pra acabar
4: com a Copa. Eu tenho que experimentar,
0: tá bom?
4: Entendeu?
0: Vou levar lá. Um beijo, Adson Batista. Olha, ouvinte no ar, põe esse povo pra falar aí, malandro.
4: Vai, ouvinte no ar, vai.
6: Bom dia, cafezeiros. Professor Frederico Fleischer aqui. História de show. Em 2006, julho de 2006, eu comprei o ingresso pra ver Rolling Stones em Amsterdã.
0: Putz.
6: E aí, sim, na véspera do show, pouco tempo antes, Keith Richards me inventa de subir num coqueiro nas Ilhas Fiji. Caiu de cabeça e teve que fazer uma cirurgia de emergência, cancelou a
0: turnê. Valeu, que ano ele falou isso aí?
4: 2006.
0: 2006. O Keith tava mexendo mais com droga, não. Agora.
4: Esse é o problema, se tivesse esse mexido, é o problema. Zero.
0: Agora, o cara parou de mexer com droga, aí foi subir em coqueiro.
5: Foi subir em coqueiro, achou que tava.
4: Mas aonde? Nas Ilhas Fiji.
0: Nas Ilhas Fiji. O Keith, que sabe onde o Keith mora?
4: Onde?
0: Em Kingston. Jamaica. O Keith tem uma casa lá em Kingston, ele é apaixonado na Jamaica. Como eu ia dizendo, sem mexer com droga, né? Bom dia, cafezinho. Um show que eu gostaria de ter assistido era do Bob Dylan. Morei 5 anos na Califórnia e não tive essa oportunidade. Luiz Carlos mandou aqui pra ele. Cara, é só gringalhada aqui. Só o pessoal, eu tava na Califórnia, eu tava em Estocolmo, eu tava na Bélgica.
4: Não, por exemplo, eu queria ter assistido o show do Depeche Mode no Allianz Parque e infelizmente eu não tive condições financeiras pra ir.
0: No Allianz Parque? Baixa astral, hein, querido?
4: Não, ok.
0: Baixa astral demais, tá bom? Olha, muito ouvinte participando por texto aqui, impressionante. Vem falar, Bugarins é a maior e melhor banda de Goiás, é muito melhor que Beatles, mas ninguém tá preparado pra essa conversa.
4: Realmente concordo, ninguém tá preparado pra essa conversa.
0: O querido Vitão. Olha, e o nosso ouvinte aqui, qual é o nome do rapazola? Luiz Fernando, que diz, bicho, essa mulher cantou, até me arrepiou. Essa mulher se chama Valéria, tá, querido? Grande cantora.
5: Tem música nova aí, aproveita e vai ouvir, galera. Valéria Costa, A Força.
0: Oh, é isso no Spotify, Valéria?
5: Spotify, todas as
0: qualquer
5: plataformas.
0: Qualquer plataforma, né? Morreu Maria Preá. Mais ouvinte, diz, Jans.
4: Olá, ouvinte participando, 3226-9490.
7: Bom dia, bancada extraordinária do Cafezinho.
0: Fala, malandro.
7: Tem um show que dói meu coração, que meu pai é fanzaço de Milionário José Rico. Ai, eu não tive a oportunidade de ir com ele, sempre ficamos marcando, sempre postergando, e aí José Rico tá com o papai do céu e eu e meu pai não conseguimos ir.
0: Valeu,
7: juntar o
0: Zé Rico, viu? Não sei
4: por
0: subiu,
4: isso,
0: não, viu?
4: Não perca as oportunidades, não deixe pra amanhã.
0: Ele falou que o Zé Rico tá com o papai do céu, tem que ver isso direito aí, viu? E a vida do Zé Rico foi louca.
4: Não, mas tá com o papai do céu. E cantando lá,
0: e
4: tocando.
0: Cantando, né? Que cantou, né? Não, peraí, bicho.
4: Do
0: que,
4: sertanejo,
0: não, parou.
4: A cantor? Maior voz de todos os tempos.
0: Não tem
4: isso, não foi
0: disso.
4: Eu que falei, ó. Próprio Leonardo, Zezé de Camargo, os principais nomes do sertanejo, e a Valéria vai concordar comigo,
5: sim,
4: são uma unanimidade em falar que o Zé Rico foi a maior voz.
0: Bicho, das coisas mais lindas em termos musicais que eu já vi na vida, Odinho e Valéria, foi uma capela do Milionário Zé Rico no programa do Jô, eles cantando Brigas, que é um clássico do Altemar Dutra, um clássico dos anos 60.
4: Brigarmos tanto assim.
0: Brigo eu, você briga também, por coisas tão normais.
4: É isso.
0: É lindo demais.
4: Uma técnica,
5: nossa.
4: Pouco sabe.
0: Se depois vamos nós a sofrer. Nananana. Tá bom? É isso aí,
3: nossa,
0: malandragem.
3: O José Rico faleceu em 3 de março de 2015.
0: Rapaz, aquilo era doido. Sabe o que aquilo fez? Eu acho que em Ribeirão Preto, eu acho. Ele construiu uma casa.
4: Castelo.
5: Castelo.
0: Castelo. Não, peraí.
4: Formato da taça.
0: Formato da taça Jules Rimet.
5: Eita,
0: que era a taça do mundo até 1970. Quando o Brasil ganhou, ficou com a taça em definitivo.
4: O primeiro tricampeão.
0: Roubava
4: a
0: taça, cara. Não, nos anos 80.
5: O Brasil não é pros fracos, não.
0: O problema não é o Brasil. O que me irrita não é o roubo. O roubo, ok, cara. Pode roubar, meu irmão. Coisa de ouro da CBF é pra roubar mesmo. Tá bom? O que me irrita, bicho, é que os diabos dos ladrão burro derreteram a taça.
4: Agora uma coisa que talvez isso,
3: podia estar numa coleção, querido, escondida de um trilionário por aí.
0: Um quilo de ouro roubado não vale a Jules Rimet.
4: Outra
0: coisa
4: que muita gente não sabe é que o Zé Rico não bebia bebida alcoólica.
0: É mesmo?
4: Não bebia.
0: Tinha isso?
3: Ele bebia o quê? Detergente?
4: Não.
0: Que isso?
4: Sério mesmo, cara. Não bebia. Todo mundo achava que ele era pinguço. Não.
0: Não era, né?
4: Não bebia. Nada.
0: Grande cantor, grande cantor. Tá bom, sigam participando conosco. O próximo bloco é Palavra. Vai ter prêmio nesse programa, tá bom? Ana Luísa, saúde, bom caminho. Manda um beijo lá, pessoal da Honda Cical, tá bom? Opa, vamos mandar um beijo.
5: Um beijo,
0: tá,
5: pessoal.
0: Bom.
5: Valeu.
0: Obrigado.
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0: Cafezinho go back, senhoras e senhores. Tá ziriga aqui no estúdio, né, bicho? Muita conversa paralela. Cadê meu mouse? Cadê a setinha do mouse? Tá aqui, cara. 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
0: O Arley Oliveira, meu showman, como é que você tá, bicho? Tudo tranquilo? Bom dia.
2: Bom dia, sempre com... A melhor hora do dia.
0: Um dia você engasga, tomara. Você fala o Arlizeira, do fundo do seu coração, a nossa enquete.
2: Eu já vou falar
0: academia.
2: Assim.
0: Você já escutou a enquete? Já
2: cara,
0: escutou?
2: O show que ele queria ter ido.
0: Pois não.
2: Eu estava do lado, fazendo um favor pra uma amiga minha, ajudando ela a gravar um clipe. E eu estava escutando de camarote, mas eu queria ter ido. Meu coração doeu. Show do Elton John em Goiânia.
0: Ah, cara,
2: cara,
0: teve isso.
2: Até hoje eu acredito que teve, não fui, cara.
0: Você foi, DJ? Show do Elton?
3: Não, não foi.
0: Não,
3: não.
2: Não fiz mesmo, mas sacrifice.
0: É, não é todo dia que o Elton John vem pro Jardim Goiás, não, viu?
4: Né?
0: Eu acho que talvez não se repita mais.
2: Nunca mais.
0: Agora, deve ter sido um show, né?
4: Caramba. Meu pai foi, amor.
0: É, não, o meu amigo, Thiago Zancopé, querido, um beijo, Zancopé. Ele tava trabalhando na produção do evento.
3: Ah, foi ele que dá a cueca,
0: ele,
3: né?
0: Não, e aí deram a cueca do Elton John pra ele lavar. Ele levou na lavanderia e trouxe. Meu irmão, agora, como é que ele lava a cueca do Elton? Eu roubava.
2: Como é que ele devolve?
4: Devolve.
0: Não,
2: não
0: compra.
2: Não, é sacanagem. Compra um igual.
0: Não, compra um kit da Pu aqui na Riachuelo e dá pro cara e pega a cueca original.
2: Tá doido.
0: Uma cueca do Elton John é um pecado você lavar, né?
2: Não, você tinha que colocar, amassar ela num quadro e pô-lo cá na parede.
0: É verdade, sem dúvida. Ouvinte no Abitio.
3: Vai muito.
0: Pri, volta, liberado. Porque eu não vi o canal, né, irmão? Aí a incompetência clama, vai.
5: E aí, cafezeiros, o show que eu nunca fui e gostaria muito de ir, que ele está vivo ainda, Roberto Carlos. As condições financeiras ainda não deu pra mim pagar um show dele.
0: Peraí, que é isso? Ó, duas coisas. Primeira coisa, minha querida ouvinte, próximo show do Roberto aqui, você manda mensagem pra rádio me cobrando, seu ingresso é meu, tá bom? Não vai ser um camarote não, mas o seu ingresso é meu. Vou pagar o seu ingresso. Só mandar mensagem que me lembra disso, tá ok? E você ganhou também, querida, massagem na clínica Virginia Spicati pra dar uma relaxada. Tudo bem? Um beijo pra você, saúde, bom caminho. Fã do rei, reconhece fã do rei. É. Nós somos uma tribo.
4: Isso.
0: E uma tribo violenta de senhoras de 75 anos com a rosa na mão, tá?
3: Nesse momento que o rei tá congelado.
4: Ele... É, agora ele tá congelado, só no
3: cabelo. E você passa laque no cabelo também?
0: Ah, bicho, quem sabe um dia. Deixa eu falar um negócio, Odinho, porra, não posso imitar o Roberto, que é imitação patética, só que eu não aguento, entendeu, bicho? Ah, é muita brasa, amor.
2: Emoções.
0: São muitas emoções, meu. Odinho, eu ia perguntar alguma coisa pra ti, esqueci, bicho. Que loucura.
3: É, eu e o Odinho estávamos no intervalo aqui falando de shows de banda dos anos 2000, 2000 e pouco.
0: Quais?
3: É porque existia um festival chamado Claro Que É Rock, né?
0: Era isso.
3: Que teve, ele tinha edições nas cidades,
0: que
3: e aí a grande, meio que o final dele era em Brasília, e teve um show da banda Placebo.
0: É Placebo ou Placebo?
3: É, eles são em inglês, né? Então é Placebo, eu acho.
0: É o Placebo do Placebo.
3: É o Placebo do Placebo, é eles voltaram agora, né?
2: Sim.
0: Mas o Placebo do Placebo, ele faz efeito?
3: Uai, deve fazer.
0: Que esse é o placebo reverso?
2: É a fé que muda.
3: Tá bom. É a convicção, é a memória da água.
0: Odinho, vem cá, a partir de amanhã nós começaremos aqui nesse programete uma campanha do Bananada que esse ano tá, vai ser o maior festival de música de Goiás no ano.
2: Toma.
0: Não tenho dúvida disso, tá? Vocês vão tocar lá e temos um cupom aqui já pra colocar pra baile pro nosso
2: vídeo. Vamos dar uma olhadinha pra não falar o cupom
0: errado, né?
2: Tá?
3: Mas vocês vão tocar que dia? Dizer,
2: a gente toca na sexta-feira, eu tava com
3: é o dia
2: também.
3: Do sol dos locais.
2: Mas... na verdade, não. É um dia que a gente é a grande atração. E por acaso somos os locais.
0: Toma.
2: Mas falo isso de um jeito bem tranquilo.
3: Não, tranquilo.
2: E a gente toca no palco Petrobras na sexta-feira, dia 21, abertura do festival, às 22h40.
0: Boa.
2: Mas tem várias outras atrações legais. Tem o Rancore. tem quem lembra disso, é uma banda emo ali, mais antiga, mas agora eles estão com um disco novo, bem legal.
3: Eu tô sem franja.
2: E várias bandas novas super legais pra ver. Tem o Palco do Circuito, que é um rolê que o pessoal de São Paulo tá fazendo várias bandas novas circularem ali.
0: Legal isso, hein?
2: Então tem várias bandas de vários estados, muito bacanas. E tem nós tocando lá às 10h40.
0: Não,
2: pra você.
0: Ah, manda.
2: Vou falar
0: manda,
2: por favor, logo, porque senão eu perco aqui e fico confuso. É BNND, tipo bananada, sem as vogais, Bugarins. E aí você ganha 20% off pra ingresso.
0: Coisa linda, viu, bicho?
2: Banana prata e ingresso da sexta-feira, que é o dia que nós toca.
0: Lindo.
2: Então, ó, BNND, Bugarins, 20% off.
0: Olha, BNND,
2: você dentro do bananada.
0: Bugarins, 20% off pra você que quer pegar esse bananada, tá bom? Bananada a partir de amanhã aqui no cafezinho, tá? Com tudo e muita prosa. Mas eu ia perguntar pra você, como é que deve ser, hein, Valéria e Dinho? Vocês são músicos, e o Arley Oliveira também. Como é que deve ser a rotina do Roberto, hein, bicho? Será que ele acorda todo dia?
2: Nós dizemos aqui, ué, no quarto, dentro de um caixão, com
0: não, formol. Não, que o quê? Pô, tá sério, mano. Bom, o que será que o Roberto come no café da manhã? Será que é um
4: frutinhas,
0: mamãozinho?
4: Frutinhas, mamão, né? Mamão, é.
0: Será que ele faz exercício?
4: Acho que não,
0: né?
4: Fisioterapia já.
0: Fisioterapia.
4: Já tá na época da fisioterapia.
3: Ah, ele deve fazer pilates.
4: Pilates.
2: Na piscina, como é que faz?
0: Bicho, aí levanta pra uma piada.
2: Hidroginástica. Quantos anos ele tem?
4: 227.
0: O DJ até afastou o microfone pra não fazer uma piada cretina.
3: Ai, quantos bicho anos o Roberto tem?
4: 223.
0: Não, peraí, bicho. Não é o Drácula, não. O Roberto tá com 80 e coisinha.
2: Não, tá bem, pô.
0: Tá bem demais.
3: Mas o Roberto vai passar 80 e coisinha.
2: Olha, o André, agora fala sério.
0: Vai ser o maior tempo da história do Brasil.
2: Eu acho que o Brasil tem que se preparar, sim.
0: Pro desaparecimento do Roberto?
2: Isso, você tem que se preparar. Igual ninguém se prepara pra.
6: Falaram também do Silvio Santos e foi um enterro mais mequetrefe.
0: Mas o Silvio não quis, né? Meu irmão. O Silvio mandou fechar o negócio.
2: Olha, o Roberto Caio vai ser um dos maiores enterros do Brasil.
0: Agora, um enterro como do Silvio, eu tô falando sério. A família tinha que ter passado por cima da decisão dele. Ué, estão quase vendendo o SBT aí pro Raik e o Pac. Isso o velho não queria também, não. Agora, bicho, passa por cima, faz um enterro aberto, não sei, cara.
3: Eu tenho uma dúvida.
0: Não sei, em Osasco, no escambau de Madureira, só não pode deixar um
3: pouco. Eu tenho uma dúvida.
0: Uma lenda dessa.
3: Você que conhece mais Roberto, André, é uma piada terceira série aqui.
0: O quê?
3: Quando o Roberto chegar no céu, ele vai começar a cantar.

0: incrível. Olha, coisa linda.
1: Sabe quem que vai falar?
2: Ele vai cantar?
0: Ele vai cantar também.
2: Ele
0: Nossa
2: não faz
0: senhora.
2: Pilates.
0: Me dê a mão. Mão.
2: Ele não faz academia, mas ele vai na oficina de vez em quando.
0: Canalha. É, canalha. Não piada com o Roberto na minha frente, não, bicho.
3: Ô, Popolinho, eu acho que Jesus, Deus vai ver ele lá e falar: ah, volta pra lá. Tá bom, vai ficar mais um tempo, ele vai ficar mais distanciado.
0: Tá bom, eu não vou agredir vocês não, porque eu sou uma pessoa de paz. Em todo caso, 3229490, manda aqui pra gente, na nossa enquete Pano Bianco, academia, qual show que você gostaria de ter visto, ter ido e não foi, tá legal? Morreu Maria Pré.
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0: Diretamente do Rock in Rio, Love of My Life, Queen.

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0: Cafézinho Go Back, senhoras e senhores, é a Zé ligando 12. Olha, deixa eu me despedir aqui do Dinho, do Bulgarins, que estará com o show Bulgarins Toca Clube da Esquina, no Bananada. Bicho, saúde, bom caminho, sou teu fã e quando você quiser, esse programa aqui é teu. Tá bom?
1: Queridos, muito obrigado, valeu os ouvintes, valeu todo mundo aí. Ótima semana para todos nós. Final de semana, né? Já é quintou, claro, quase claro. Sextou. Vamos no espírito bom e música pra todo mundo aí.
0: Tá,
1: música
0: tá indo, agora, tá indo agora pra Sampa, Dinho?
1: Eu tô indo pra Brasília, porque eu tô fazendo uma série de shows sozinho.
0: É mesmo?
1: Pra mais um tour. Então ontem eu toquei lá no Shiva, hoje eu toco na Infino, depois de manhã eu toco em Uberlândia, depois em Campinas.
0: Coisa linda, hein, bicho?
1: Depois eu vou ficar com meu filho que eu preciso.
2: Aí sim.
0: Valeu, Dinho. É nóis, gente. Deus,
1: muito obrigado.
3: Valeu, valeu, prazer, valeu. Manda
0: uma camisa do Bulgarins pra mim, tá, bicho?
1: Poxa, eu tinha que ter vindo aqui com alguma coisa. Me perdoa. Próxima vez eu venho com várias aqui.
0: Valeu.
1: Entrega até um vinil pra nós sortear.
0: Lindo,
1: precisa
0: lindo.
1: Fazer isso. Obrigadão, gente.
0: Quem vai ganhar vai ser o André Rodrigues aqui, viu?
1: Tem que funcionar aqui, hein, galera.
0: Tá bom, bicho.
1: Obrigadão,
0: tamo junto. Um abraço. Olha, eu quero ouvinte no ADJ, porque a enquete Pano Bianco Academia é qual show você gostaria de ter ido? Obviamente você não foi, mas manda aqui pra gente. Vai, bicho.
4: Fala, cafezeiros. Bom dia, bom dia. Olha, teve um show que eu lembro que me marcou muito, porque foi no começo do meu namoro, hoje em dia é minha atual esposa. Foi um show do Gustavo Lima e o Pitbull. Né, eram as duas atrações principais, só que o Pitbull foi cancelado, porque o avião dele não pôde decolar, e na época ele tava muito hypado, tava muito, sabe, era, nossa, estourado pra caramba.
5: Eu lembro
0: do valeu,
5: show.
0: Bicho.
5: Depois ele veio, fez um show solo, mas que foi fraco.
0: Pitbull é quem?
1: Alguém
0: quem é
1: sabe
0: Pitbull?
1: Fazer o grito do Pitbull?
6: Eu já vi. Aquele latino que fez música com a Jennifer Lopez.
1: Ele é um careca que chama sempre um grande cantor como convidado e faz um, ele tem um grito assim, ó.
0: Ah, esse é o grito dele?
1: É. Toda música dele tem que ter.
0: Ai, saudade Frank Guiar, viu?
5: Não confunda o Pitbull com o Pit Bitoca.
1: O
0: Frank Guiar que inventou esse gritinho e tinha alcunha de o cãozinho dos teclados. Saudade do cãozinho dos teclados.
5: Esse ouvinte levou prêmio?
0: Levou prêmio. Levou um mês de Pano Bianco Academia, tá bom? Ele tá magrinho, bichinho. Tá, vamos dar um gás aí, meu irmão. Whey protein e disciplina, tá legal? Esse é o esquema. Mais ouvinte.
7: Bom dia, cafezinho. Show que eu queria ter ido. Eu não pude por ver se condições financeiras seria do Roberto Carlos aqui no Goiânia Arena.
5: Também. O André foi, chorou o show inteiro.
0: Chorei, não tive tempo de
5: quase prestar
0: atenção.
5: Quase não assisti o show.
0: Tá bom? Olha, eu tô aqui com o Vitor Pereira, da Honda Cical. Ô, Vitão, como é que você tá, bicho?
8: Bom dia a todos.
3: Bom dia,
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0: né,
8: com você.
0: É o astral. Não, astral incrível. 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
0: 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Ouvinte numa malandragem.
5: Mais ouvinte.
9: Bom dia, a banda que eu queria ter visto, né? Seria a banda Queen.
0: A banda Queen, tá certo. Tocamos agora Love of My Life para o meu desespero, porque essa canção desperta em mim sentimentos antigos. Sentimentos que eu guardo na algibeira e no fundo do baú.
9: No
0: minha
9: fundo
0: querida.
9: Do âmago da alma do seu ser.
0: É, e aí, nossa, a música tem isso, não tem, Popoas? A gente tá com uma coisa adormecida, uma lembrança adormecida, aí de repente vem um Freddie Mercury com os dois pés no nosso peito. Prau!
1: Eu fiquei curioso agora, qual a música pra vocês aqui, pra Valéria, pro DJ, pra você, Paulinho? Qual a melhor música do Queen, assim? Tirando aqui o
0: isso é difícil, viu, essa pergunta.
1: Não, tem escolha uma.
9: O episódio pra mim é especialíssimo.
0: É, pronto, ali vai, é André. Difícil.
6: Nossa.
0: Cara, eu vou de Love of My Life, que nós tocamos aqui, DJ? Essa música, e ao vivo, cara.
5: Eu gosto da música do que ele fez parte da trilha do Highlander, né?
6: Ah, Want to Live Forever.
0: É, bicho. Eu acho que I Want to muito Break Free também.
9: Life My Essa Own. Essa eu toco. Sempre que eu faço show, incrível. Eu toco I Want to Break Free.
0: Você não, Love of My Life também,
5: free,
0: né?
5: Não. Yes. Vamos falar em português. Anteontem fez free.
0: Anteontem fez free.
1: Eu pra mim...
9: I Want a Refri.
1: Pra mim, uma música que muda o show é o We Are The Champions, pra mim.
0: Caramba,
1: brinca,
0: é bom.
6: Eu posso escolher só uma só do Fred Mercury?
0: Pode.
9: Não é, sei qual que é linda.
6: Qual?
9: É aquele... Não,
6: a Barcelona, ele com a mão serrada.
1: Nossa, ó, só pra fazer um merchan aqui, ó. Eu gravei, o We Are The Champions tá no YouTube. O Arjo Oliveira, Banda Ciclone,
0: boa,
1: lá.
0: Boa. Ouvinte diz, bom dia, cafezeiros. Vai, Brasil, ex é nosso. Parabéns, viu, meu ouvinte, pela confiança. E na enquete Pano Bianco de hoje, o show que eu gostaria demais de ter ido, tava sem verba na época. Era o show do Paul Di'Anno. Que pena. Quem é Paul? Eu não conheço Paul Di'Anno.
6: Paul Di'Anno é o que... Não sei. Não.
1: Esse aí mesmo.
0: Quem é, pô? Ninguém
6: Nossa,
0: sabe,
6: gente,
0: quem é Paul Di'Anno.
6: Eu tô tentando lembrar, não, mas não é ele, não.
0: Quem, Vitão? Quem é Paul Di'Anno?
1: Nunca ouvi
0: falar. Você
1: conhece,
0: Valéria? Ninguém conhece esse cara,
9: Eu acho
0: hoje.
9: Que ele é...
5: Não vou forçar a barra, não
0: parece
5: sei.
0: Parece nome de assassino da mafia.
6: Foi vocalista do Iron Maiden.
9: Tá.
1: Nossa, gente, que pecado.
9: Eu tava
6: Paul Andrew, conhecido como Paul D.
0: Paul D.
6: Apóstrofo Ano.
5: Sim. É, mas acho que ele fez parte só do primeiro álbum, se eu não tiver enganado.
0: E quem é ele perto do Bruce
6: ele
0: Dixon?
6: Ele foi em 77 a 81 só.
0: Ah, tá. Pilota avião?
9: Não.

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0: Para todos os emos do Brasil, CPM 22.

0: CPM 22, um minuto para o fim do mundo. Cara, você pode achar o que você quiser do CPM, mas essa música é boa, né? Bem populinha.
1: É legalzinha.
0: Eu gosto, eu gosto. CPM 22 ou Detonautas a 50 km por hora, Valéria Costa.
2: Uhul!
0: CPM, né?
2: Ah, é.
0: Só de ouvir aquele menino do Detonauta falando besteira de política já ajuda bastante. Brincadeira, eu adoro ele. Eu adoro ele.
1: Ele bate a sopa, eu adoro.
0: Não, pô, para com isso. Eu sou fã dos caras.
1: Não, e você viu a do Léo Martini? No evento que teve, ele cantou Charlie Brown.
0: Eu vi, cara.
1: Pra você, cara.
0: Coisa, mas... você tava no evento?
1: Tava.
0: Era evento de quê?
1: É. Daquele guia Curta Mais.
0: Ah, do. Qual guia Curta Mais? Ah, o Curta Mais?
1: O Curta Mais.
0: Ah, entendi. Não, eu gosto mais do Mais Goiás.
1: Ah.
0: E o Mais Goiás eu respeito muito. O Curta Mais eu não conheço muito. É bom?
1: É, o guia é interessante.
0: A interessante é um ótimo eufemismo. Parabéns.
1: Não, é bom pra você, porque às vezes você tá sempre acostumado na rotina de ir aos mesmos
2: lugares. Sim, é bom
1: legal.
2: Pra descobrir restaurantes novos.
0: Então
2: é
0: guia Michelin de Goiânia? Eles trabalham com pneu também? Não.
1: Não.
0: Ah, então tá bom. Um beijo aí, pessoal. Vou acompanhar agora, tá? Não acompanhava, não. Ouvinte no ar.
3: Dia, cafezeiros. O show que eu nunca fui e gostaria muito de ir. Que ele está vivo ainda, Roberto Carlos.
1: Ó, campeão, hein?
2: Pô, campeão de audiência.
4: Indiscutivelmente.
0: E vocês falam do rei. Ô, Vitor, eles não sabem o que é ter 75 anos de idade, né?
5: Mas falando no show, eu lembro uma vez quando eu tava morando lá em Londres, eu comprei os ingressos pro show do Michael, e aí aconteceu tudo.
0: Que Michael Jackson?
5: Exato. Foi bem naquela época eu tava morando lá e eu tinha certeza que ia realizar meu sonho de
0: ele
5: assistir.
0: Ele tá aquela turnê, né? Grande. Exato. Que ele ia fazer. E aí ele morreu, né?
5: Exato.
0: Falta de profissionalismo, né?
5: Não podia esperar pelo menos um show que eu iria, não é, iria assistir.
2: Sacanagem.
1: Uma semaninha a mais, né?
0: Mas olha, eu vou falar sério aqui. O Michael, ele não é que ele morreu de morte morrida.
2: Ele foi morrido, né?
0: Ele foi assassinado.
2: Ele foi morrido.
1: Ele é taxista lá na Argentina.
0: Dizem, né?
1: Dizem.
0: Não, mas falando sério, o que aconteceu com o Michael Jackson foi assassinato. Entendeu? O médico empurrou remédio no homem.
1: Propofol.
0: Aí o Michael, muito sensível, debilitado, não é, passando os problemas seríssimos, né, físicos, mentais,
2: e tem aquela ligação dele
0: também,
2: né? E aquela ligação dele falando
4: é estranha,
2: com medo, né?
4: É meio. Olha, ele agora, o que aconteceu com o médico? Ele foi preso mesmo?
0: Ele tá preso, eu acho.
4: Até hoje, ele recebeu uma punição adequada ao tamanho da morte que ele causou?
0: O tamanho da morte é aquele negócio. Qualquer morte é uma morte, né?
4: Falando de morte, eu tenho uma notícia aqui pro Otaku, o rei também, lá do Japão.
0: Você tá sorrindo?
4: Faleceu, não. Eu tô feliz porque...
0: Ele tá comunicando falecimento.
4: Que eu gosto muito dele, nós falamos dele quase todo o programa.
2: Eu tô feliz porque ele morreu, né?
4: Eu tô triste. Sabe aquele sorriso de tristeza?
5: Nós reparamos bastante a tristeza dele. No.
0: Ele falou, gente, eu
5: toda a emoção que ele colocou no microfone agora.
1: O Valério, já viu ele interpretando o pai nos shows?
2: Não.
1: Ele canta sorrindo.
4: Não, gente, então tá bom. Eu vou mudar a minha expressão
2: aqui.
4: André e DJ vai, e vocês vão entender. Acaba de morrer há uma hora. Recebendo notícia, tá explodindo. Todo mundo da cultura pop, otaku. Acaba de morrer o Jaspion, cara.
0: O primo Jaspion morreu?
4: Morreu, cara. E ele ia vir no Brasil no final do ano, de novo, do Dani Gentili, tava marcando, já tinha notícia. Vou olhar aqui, cara, acho que foi infarto, né? Acabou de morrer. Ah, não, é porque a notícia veio, bombado, falei, o que importa é que...
0: Não, vamos
4: sacanagem, aguardar. O Jaspion acaba de morrer, ouvinte.
1: Tá,
4: você, sua saudade foi embora.
1: Vamos. Obrigado, aguardar. Próxima
4: Nunca
1: pauta.
4: Mais, ô Galaxy.
0: Vamos aguardar maiores informações vindas do Japão, tá
1: não,
0: bom?
1: Não, tá ótimo, próxima pauta, vai.
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6: Bom dia, pessoal do cafezinho. Aqui é o Ralph. Um show que eu gostaria de ter ido, mas que infelizmente meus pais não deixaram eu ir porque acharam que eu era criança demais, foi o show Falsos Brilhantes da Elis Regina. Esse é um sonho que eu nunca realizei, assistir um show dessa mulher maravilhosa.
0: Pô, aí valeria a pena demais, viu? Um
1: valeria
0: show da Elis.
1: Demais.
0: Como é que é o apelido da Elis mesmo, hein, Valéria? Ai, meu Deus, Pimentinha.
2: Pimentinha.
0: Show da Pimentinha. Gaúcha Elis Regina. Tá,
2: ela era incrível.
1: Bom intérprete.
0: Bom.
7: Qual o problema?
1: Bom intérprete.
7: Não vem com esse papo de maior, que na minha opinião não é.
1: Quem que é a maior?
7: Uma boa intérprete.
1: Quem que é a maior intérprete, cantora brasileira?
7: Só pra você ter uma ideia, na minha opinião, exclusivamente minha, eu sou muito mais Alcione do que a Elis Regina.
0: Bicho, deixa eu falar, olha, hoje ele me pegou no dia errado.
2: Muda o microfone dele aí. Ai, tira, muda o DJ por enquanto.
0: Antônio Carlos Jobim elegeu a Elis como a maior intérprete da música brasileira e gravou um disco com ela. Disco esse que tem um documentário maravilhoso, porque os dois começaram a se odiar no meio do disco. Peraí, bicho. O Belchior dizia que a Elis era a maior intérprete das músicas dele. Não, a tua primeira canção gravada do Belchior foi Elis. Falou, ô cearense, daqui que eu gravo. É, que é Mucuripe. As velas do Mucuripe vão sair para pescar.
7: Outra.
0: Elis gravou um disco só de Adoniran Barbosa. Adoniran falou, ninguém nunca me gravou tão bem quanto essa gaúcha.
7: Outra.
0: É. Mas o DJ acha que é uma porcaria.
7: Não, eu não falei que é uma porcaria. Eu falei que ela é uma boa intérprete. Mas pra mim, Gal Costa, por exemplo, é melhor.
4: O DJ disse que é
0: só
4: muito bom.
0: Só na Bahia, tá, meu filho? Eu só as duas em São Salvador.
4: Respeita o DJ, Elis é muito boa. Nota 2, né?
7: Não, nem tanto. Nota 5.
1: Oi?
4: Aí,
2: Elis, nota 5. Vamos ter que desligar mesmo.
0: Olha, para tudo. Eu vou tocar a música.
7: Tá pegado demais, ó.

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1: O Brasil já sabe por onde atacar a Noruega. O time de Haaland e Odegaard assusta na frente, mas tem uma das defesas mais vazadas entre os classificados para o mata-mata. Traduzindo, se o ataque norueguês mete medo, a defesa também inspira confiança no adversário.
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0: Cafezinho go back, bye, bitch. I got in Texas, viu? 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Valeu, ô Vitor Pereira. Você que tem nome de treinador português, só que diferente dele, você é bom caráter, bicho. Olha, manda um beijo aí pro pessoal da Ronda Cical e até a próxima, tá?
1: Quero mandar um beijo pra todos os meus colaboradores, pra todos os clientes, pra todos os ouvintes, pra minha esposa que tá na audiência, meu irmão, valeu, meus filhos. E lembrando, não tem como errar uma manhã com Ronda Cical Interativa, é sucesso.
0: É bolha de 10, irmão. Valeu, beijo. Valéria Costa, até a próxima.
2: Beijão, até. Tamo junto.
0: Querido. Arley Oliveira, valeu, querido.
3: Bom, galera, um abraço.
0: Valeu, Arley. Valeu, DJs.
4: Valeu.
0: André Popolim, por favor, a frase de hoje pra encerrar esse programa.
4: Uai, você não me pediu pra pensar uma frase hoje,
0: não? Não
4: pedi,
0: não. Eu acabei de pedir antes de entrar no ar, que você não me escuta, né?
4: Não.
0: Tem esse defeito, tem esse problema.
4: Era aí que eu já...
5: Pediu mesmo.
0: Eu pedi, velho.
4: Nossa,
0: o Arley tem um ali, ó. É verdade, ó. É boa?
3: É.
4: Lá vem.
0: Eita, seja o que Deus quiser agora. Vai, o Arley. Vai, o Arley.
3: Se você não está disposto a abrir mão de algo, então não está realmente tentando construir nada.
0: Rapaz. Eu gostei disso, viu?
4: Rapaz.
0: Eu gostei disso, viu?
4: Surpreendeu.
0: Por favor, senhoras e senhores, salva de palmas para o Arley Oliveira.
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0: 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Salve, salve! Um ótimo dia pra você, conectado, ligado nos 949 da Interativa, aqui DJ Henrique Amaral, em mais uma edição do Bônus! Vamos curtir muita música? Na verdade, uma hora direto só de som.
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bônus da Interativa, uma hora direto só de música e a música que não para. Agora vamos de som nacional, som de 2001, Skank, canção noturna, só que uma versãozinha ao vivo, viu?

0: Kiss e Dependent. Bônus! Som de 2008, esse é o bônus aqui na Interativa. 60 minutos, uma hora direto só de música. 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
0: Ele que vai vir ao Brasil fazer um único show no fim do ano. Estou falando de Mr. John Secada. Isso é o maior hit, né? Just Another Day. Ele que é um baita produtor. Som de 1992, aqui no Bônus da Interativa.

0: fez parte da trilha sonora do filme Pantera Negra. Fechando muito bem o bônus desta quinta-feira.
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0: Quem faturou o par de ingressos do Cinemais foi o Guilherme Augusto, final do telefone 6564. Ele que participou pelo nosso WhatsApp. Já já tem o Classic Hits, tá?
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13: Olá, muito bom dia, senhoras e senhores. Está começando aquele programinha que eu sei que você

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1: Teve Red Hot Chili Peppers, teve também Colin Hay, ele que já esteve aqui no estúdio da Interativa, fez um voz e violão muito bacana. 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Ó, 32269490, nosso WhatsApp, que você vai mandar uma mensagem de áudio pedindo o seu flashback. 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

0: dessa música que talvez você não saiba. Sabia que esse videoclipe, o videoclipe da música, eu tava assistindo aqui, porque nós somos uma rádio visual, não é?
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0: Tudo que você está ouvindo aí no seu radinho, a gente assiste pelo nosso pelo nosso site, né? O nosso portal, interativofm.net, ou então pelo aplicativo da rádio, você pode baixar e tudo que tá rodando no FM, você vai assistir o videoclipe. Eu tava viajando aqui no videoclipe e tem uma curiosidade interessante. Ele entrou para a história da MTV como um dos clipes mais lucrativos e icônicos de todos os tempos. Com a proposta de um super close, realmente é só um close no rosto da Alanis o tempo todo, e um fundo preto, a produção gastou praticamente 0 centavos e ficou 20 semanas consecutivas no topo das paradas da MTV. Aí sim, hein? Simples, sincero e que deu resultado. Esse é o Classic Hits aqui na Interativa. Participe, dá tempo ainda, beleza?
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0: Eu Quero, na voz de Paulinha Toller.
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0: Só de 1984 teve YouTube New Year's Day. Eu abri a sequência. Quem faturou a parte de ingressos dos cinemais foi a Rayonária Alves Oliveira. Final do telefone 4006. Sou DJ Henrique Amaral, tô indo nessa. Já já tem um papo cabeça. Valeu.

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0: Quinta-feira, 2 de julho de 2026. Muito prazer, sou Henrique Augusto. Vamos juntos em mais uma edição do Papo Cabeça. Estamos ao vivo pelos 94.9, também com a nossa live que você acompanha pelas plataformas digitais da Interativa. Comando da live é do Alex Almeida. Edição das mensagens de áudio, Adriano Rosa. E hoje no Papo Cabeça, Valdemar diz que Michele não quer participar de campanha de Flávio Bolsonaro e que pode desistir de disputa pelo Senado. Assinatura de ordem de serviço dá início a obras do parque no Morro da Serrinha. E Ricardo Kurosaki, o eterno Jaspion, morre aos 64 anos. Também vamos falar aqui de outros assuntos e a sua participação no 32269490. Tá no ar o Papo Cabeça. Por enquanto, o nosso time presencial solitário aqui, professora e publicitária Juliana Normando. Boa tarde, Ju.
4: Boa tarde, Henrique. Boa tarde, Morgantini. Vamos lá, né? Esperando colegas e curiosa para esses comentários de hoje.
0: É, esperamos aqui a presença do psicólogo Sanciro, daqui a pouco estará conosco, e nosso time remoto de um homem só com Henrique Morgantini. Boa tarde, queridaço.
5: Muito boa tarde, Henrique Augusto, uma ótima tarde também para Juliana Normando e claro para os nossos amigos e amigas ouvintes do Papo Cabeça. Vamos lá saber das histórias aí que estão reservadas pra gente nessa quinta-feira, né? Lembrando que a Michele Bolsonaro tem dominado os assuntos, você veja só, né? No momento em que nós temos uma disputa de dois nomes, Lula e Flávio Bolsonaro, né? O grande nome da extrema-direita brasileira, mas o noticiário hoje é dominado pelas movimentações da doutora Michele.
0: Ontem, né, trouxemos aqui a informação que ela deixou o PL Mulher, e agora Valdemar Costa Neto, né, presidente do PL, entrevista, diz que Michele não quer participar da campanha de Flávio e que talvez não dispute uma vaga no Senado. Eu sinto que ela não quer participar, afirmou Valdemar ao ser questionado sobre a presença de Michele na campanha. Ainda assim, afirmou que a situação entre Michele e Flávio está resolvida. Conforme Valdemar, a campanha segue normalmente após reunião realizada com Flávio ontem. E afirmou que a saída de Michele representa uma perda para o partido. Segundo ele, Michele comunicou pessoalmente que gostaria de deixar a presidência do PL Mulher na terça-feira. Durante a conversa, ela também teria indicado que talvez não fosse candidata ao Senado. Valdemar criticou Michele por compartilhar um vídeo do ex-governador do Rio de Janeiro, Antony Garotinho, sobre festas que teriam sido promovidas por Vorcaro. Para ele, a ex-primeira-dama errou ao divulgar um conteúdo cuja veracidade não estaria confirmada. Segundo Valdemar, Flávio reconhece que não deveria ter procurado Vorcaro mesmo após a reunião, mas afirmou que o Banco Master não estava sob acusação quando o dinheiro foi solicitado. Então tá aí mais um capítulo desse embate entre Michele e Flávio Bolsonaro.
4: Estamos cá falando de Michele e mais uma vez, nunca imaginei falar isso, estou... De falta a palavra, mas talvez sensibilizada.
0: Compadecida.
4: Mas também não chega com paixão, não.
0: Não.
4: Mas o que acontece? E a gente falou disso depois do discurso, né? Que ela fez em tom e posição de presidenciável, com inúmeros signos, com inúmeros deixas de discurso e tudo mais. Não vamos voltar nele. Mas especificamente nessa matéria que a gente está trazendo, ela me incomoda porque é um homem falando por ela. O que que ela quer, o que que ela deixa de querer. E aí esse silenciamento é muito típico da estrutura mesmo que a gente tem na nossa sociedade, em que o machismo impera. Então, a gente sabe que homens e mulheres não têm a mesma voz. E que por muitos, muitos anos as mulheres foram silenciadas sem nem o direito. Vamos colocar até o do voto, né? E aí a Figueiredo vem e fala que a mulher não sabe votar. Assim como o avô dele falou que o brasileiro não sabia votar algumas décadas atrás. Então, assim, eu acho que a gente sabe que especialmente no âmbito da direita ou no âmbito de uma cultura machista, a mulher não pode ser livre demais. Ela pode ser livre, mas não muito a ponto de peitar os homens ou desagradá-los, né? E ela foi muito ousada e ela ousou bastante. Ela usou na estratégia, ela usou no timing, ela usou na abordagem e ela usou, talvez movidas por paixões, e aí é típico das redes sociais, ao postar o negócio lá do garotinho. E aí ela envolveu uma outra, ela tocou em outro tipo, não tocou, mas ela usou um outro tipo de abordagem agora, ela foi pra confusão da rede social e repostou, entrou na briga desse jeito, assim, não mais naquele lugar tão produzido e pensado. E aí agora ela tá sofrendo as consequências, ela tá talvez sendo jogada um ostracismo, não sei, talvez os homens queiram que ela se cale, que ela saia do Senado, que ela, ela deixou, ela quis sair da presidência do PL Mulher. Eu fico pensando, será que de fato ela quis? Ou foi uma consequência que impuseram? Nunca saberemos. Mas me deixa incomodada, não me surpreende de maneira alguma, a gente sabe que todas as mulheres que operam naquela lógica estão sujeitas a isso, e é uma paulada que dói, viu, gente? Porque ela tem esse capital político, ela tem esses resultados. E, cara, é isso. Você mexeu com o homem no lugar que eles são soberanos, vamos usar esse termo, sabe? E fico, não é compadecida, eu fico chateada que isso esteja acontecendo, porque isso acontece não só com ela. Isso acontece com muitas. A gente tá vendo nessa disputa presidencial que nem ela era foca, e ela consegue pautar, como o Morgantini bem colocou. Ela tá no holofote, a gente não tá vendo os outros tanto esses últimos dias. Mas enfim, eu fico chateado com isso.
0: Meio dia 7, vai lá, Morgan.
5: Eu concordo com tudo que a Juliana falou, mas discordo de tudo que ela disse em se aplicando ao cenário da Michelle Bolsonaro. Até porque ela não precisa de licença para ninguém para falar. A prova disso foi um vídeo que ela fez de 40 minutos, 30 minutos.
4: 27.
5: Dividido em dois, 27 minutos.
4: Pois
5: é. É que como eu gosto de apreciar, eu vi ele em 0.75 de velocidade, então ele demorou mais. Eu gosto de ele ver mais lentinho, pegar os detalhes. Então, quando ela quiser falar, ela abre o celular dela e bota lá uma live e fala. A meu ver, não tem nenhum cerceamento, não tem nenhuma tutela, e isso que a Juliana falou, é preciso que se diga, isso existe mesmo, é um ambiente masculino, a política, o mundo, apesar de grandes avanços, ainda é um ambiente dominado pela voz masculina, muitas vezes falando o que a mulher quer ou não quer, o que ela precisa ou não precisa. Mas nesse caso da Michelle, ela já deu esse grito de independência, ela já demonstrou essa euforia de gênero há bastante tempo. Tanto é que ela agora é quem está dando as cartas. E a meu ver, essa saída dela, ela é mais uma vez ela dando as cartas. Ela está na posição central da mesa. Essa saída de falar, tô muito, muito apurrinhado aqui, chateei e vou sair. Porque a grande pergunta agora é a seguinte, e aí fala, por que ela não vem e fala? Por que um homem tem que falar? Ela não fala, Juliana, porque ela não quer falar. Ela não fala porque ela quer que a gente aqui do lado de cá, fãs dela ou não, apoiadores dela ou não, nas rodas de conversa, nas tias e tias do Zap, nos programas jornalísticos, todo mundo se faz uma pergunta, mas por quem? Por quê? Por que ela desistiu? Tadinha. E aí os sentimentos se desdobram. Ela quer literalmente causar no sentido político, né? Causar no sentido de criar um vácuo, por exemplo, de falta, de ausência, e é o que vai começar a acontecer. Porque certamente, como você disse, ela tem seguidoras, ela tem eleitores, né? Em potencial, já que ela nunca foi candidata. E certamente em algum momento, rapidamente, acredito, vão começar a sentir falta. Peraí, não é assim não, como é que não vão abrir mão dela? Deixa ela embora e fica por isso mesmo. Então, acredito que seja um movimento. Ela pode alegar o quê? Olha, o que eu vi daquele vídeo lá, o que eu descobri do meu enteado, me chateou muito. Ela convive com o cara, tem um bocado de anos já. Ela sabe, se eu daqui, que nem sigo o sujeito, tô acompanhando aí por conta das notícias, tudo que ele andou aprontando, imagina ela. Imagina ela. Ela sabe muito bem quem é o... no Rio de Janeiro, desde quando ele fazia rachadinha usando a Copenhague, ela sabe. Isso aí tá no seio familiar.

0: a fala do Valdemar da Costa Neto não é um cara que está fazendo, como se costuma dizer aí nesse termo novo, né, mansplaining. Ele não está falando em nome dela. Ele está lamentando como presidente do partido que está perdendo um ativo, um quadro partidário importantíssimo, porque ela está com uma eleição muitíssimo encaminhada para o Senado em Brasília, né, no Distrito Federal. Então, ele falou, ah, não sei, talvez ela desista. Tem que ver até que ponto isso não está bem combinado. A gente vai saber, né? De repente, nada disso que eu falei aqui foi verdade, e ela, de repente, do nada, no movimento estranho, isso, ela vai se recolher para a vida privada, a vida íntima, para sempre. Difícil acreditarmos nisso, né? Que vai haver algo nesse sentido. E veja, por que é difícil acreditar nisso? Porque nós estamos falando de uma pessoa que semana passada montou, como você mesmo disse, eu não estava no programa esses dias, mas você mesmo destacou, ela montou um cenário cheio de códigos, ela fez um caminhozinho, uma caça ao tesouro. Botou ali o mapa do PL, da PL Mulher, botou ali a estrela de não sei o quê, botou um versículo tal, citou não sei o quê, botou um negocinho pendurado. Isso não é coisa de quem, de repente, é pega de surpresa como vítima de um processo. Fala, ai, gente, eu me assustei e vou sair correndo. Não. Essa moça está na condição de botar muita gente para correr e está botando.
1: Meio-dia e 12, Papo Cabeça aqui na Interativa, 32269490. Mande sua mensagem de texto ou mensagens de voz. 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O Morgantini já ia chamar a atenção. Fala aí.
0: Na época, desculpa, antes de você apresentar o nosso querido San Siro, tá, inclusive com saudade dele. Você foi anunciar os nossos patrocinadores, né? Os nossos incentivadores para nós continuarmos aqui. E você falou assim, o papo. Que papo?
1: O papo, nosso papo.
0: De quem? Papo de jacaré? O papo, papo da papada?
1: Você lembrou do papo de jacaré.
0: Não é que eu lembrei. Eu jamais esqueci. Se você tá lembrando, você é um mau goiano. É o contrário de mim, que eu jamais esqueci o papo de jacaré. Mas dito isso, não é porque você tá aqui esses anos todos, você tem essa intimidade. O papo. Não, é o papo cabeça. E para você, é senhor papo. Todo papo. Eu tenho mais respeito aqui a liturgia do programa, o papo. Eu, hein?
1: É. Oi, vou fazer as minhas escusas ao senhor papo cabeça, no caso.
2: Sanciro. Antes de mais, obrigado, Morgantini, por ficar enrolando pra eu recuperar meu fôlego que eu fui correndo. Bom dia pra quem é do dia, boa tarde pra quem é da tarde, em especial pro Jordan, que me trouxe até aqui voando. Sobre a Michelle, quero só fazer um breve comentário enquanto eu tenho fôlego ainda. Há dois tipos de pessoas no mundo. As que fazem o que tem que fazer e as que marcam o passo. E a Michelle, como o Morgantini falou, tá marcando o passo. Sobre quem que a gente tá falando? Tá falando de nenhum candidato. Nenhum pré-candidato. Tá falando de ninguém. E masculino, né? Que todos são homens, ou a vasta maioria são homens. Estamos falando de uma ex-primeira-dama que pela primeira vez na história está marcando o passo da discussão, não porque apareceu na capa da Veja ou porque era recatada e do lar. Não, está marcando o passo da discussão. Ela se afastar pode ser uma estratégia, ou pode realmente ter sido afastada, não sabemos. Mas se ela tivesse sido afastada, tudo que ela fez foi uma perda de tempo e é uma tristeza do ponto de vista estratégico-político. Agora, se ela tivesse afastado para que nós falemos sobre ela sem parar, só fortalece ela, enfraquece o Flávio, só fortalece a candidatura dela para qualquer coisa, que já era forte, fica mais forte ainda, e ela prova aquilo que ela queria provar desde o começo, que ela não é uma qualquer. Esse é o ponto-chave.
3: Não, é uma mulher de valor, para usar a terminologia que eles usam. Mas eu quero só acrescentar, concordando com o que já foi dito, mas só pra gente lembrar que ela termina o vídeo falando que ela ainda não falou tudo, ou que ela faz uma ameaçazinha suave ali no final. Então, mesmo que colocada em ostracismo, ou se colocando, marcando passo e recuando nessa jogada, ela não vai. Ela já deixou a ameaça no ar. Né? E aí a gente sabe que, convivendo com esse pessoal há tantos anos, ela tem bagagem para isso. E outro ponto, corroborando com a fala do Morgantini, é que ninguém, sobre o capital político,

0: dela. Ninguém na esquerda faz o que ela dá conta de fazer.
1: Sim.
0: Então, assim, não tem outra mulher, não tem outra liderança por aqui. O que nos desespera. Mas é uma jogadora muito importante nesse tabuleiro. Pra tá, mesmo que tenham tentado, que estejam tentando, ela tem muita coisa atrás de bastidor que a gente não sabe, né? Vamos esperar pra ver, vamos sentar assistir, fazer nossa pipoca e aguardar as próximas jogadas, os próximos movimentos.
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3: Sobre esse detalhezinho que foi trazido, que não é tão detalhezinho, em estrutura de storytelling, de contação de histórias, esse é o ponto mais importante que um autor pode usar na sua obra. Ou voltaremos, ou em breve terá mais. Não perca as cenas do próximo capítulo. É chamada, inclusive, de coda. É a cauda que se deixa na porta para deixá-la entreaberta. Para nós queremos saber mais. Curiosidade, interesse, fantasia, tudo se junta nessa cena pós-crédito ou nessa cena pós-capítulo. Então, claro, ela foi muito esperta em todos os detalhes da sua fala. E ao começar a usar as redes, ela não deixou de ser esperta. Ela só mostra que ela é esperta, mas é uma de nós. Então ela tá fazendo muito bem o trabalho dela de contar a história.
2: Meio dia 17, seguimos com Papo Cabeça. O pastor e empresário Márcio Pôncio foi preso pela Polícia Federal nesta quinta-feira no Rio de Janeiro durante a quinta fase da Operação Unha e Carne. Investigação apura suspeitas de lavagem de dinheiro relacionadas à nova cúpula do Jogo do Bicho e possíveis repasses a agentes públicos. Natural do Rio de Janeiro, Pôncio ganhou notoriedade nacional por ser o patriarca da família Pôncio, conhecida pela forte presença nas redes sociais e por episódios de grande repercussão envolvendo seus integrantes. Com a atuação religiosa ligada à Igreja da Nuvem, Pôncio, também empresário, construiu sua trajetória no setor do tabaco, atividade que lhe rendeu o apelido de Pastor do Cigarro. Pai da deputada estadual Sara Pôncio e do cantor Saulo Pôncio, ex-integrante da dupla UM44K, o pastor também costuma compartilhar aspectos da rotina familiar com seus mais de 500 mil seguidores. Recentemente, voltou aos holofotes ao anunciar que sua esposa, Simone Pôncio, está grávida aos 50 anos. Em publicação nas redes sociais, o pastor contou que havia feito uma vasectomia aos 28 anos e que o casal recorreu à fertilização in vitro para realizar o desejo de ter mais um filho. É mais uma operação, né? Uma fase da Unha e Carne. É um desdobramento da Operação Fumos. Começou lá em 2021 para apurar justamente o monopólio do comércio de cigarros no Grande Rio de Janeiro. Pastor do Cigarro. Essa é a alcunha dele. É o apelido dele.
0: Essa matéria pra mim é muito difícil, porque eu não conheço as pessoas. Gente, esse povo é famoso do quê? Igreja da Nuvem. Aí daqui a pouco a sigla da banda.
4: Nuvem de fumaça.
0: É, tipo isso, eu achei difícil. O M44K, será que fala assim? E é uma dupla.
2: Sim.
0: Mas são três letras e dois números. Eu achei curioso isso. Mas enfim, acho que aqui encerra meu comentário, porque eu só fiquei me sentindo muito ignorante na medida em que eu tive contato com essas notícias. Nunca ouvi falar desse povo, gente. E a bolha, né? Não tá na gente, a gente não sabe quem é esse povo.
2: Agora, meio-dia 19. Morgan, algum comentário em relação a essa operação?
4: Não, é maravilhoso o cara ser conhecido como pastor do cigarro, né? Isso aí, como a Juliana disse, isso é da Igreja da Nuvem. A nuvem é de fumaça, né? Dos cigarros do pastor, né? É a mais pura bênção no estado de fumaça. Mas eu também não sei mesmo quem é a deputada estadual, não sei quem é esse rapaz que é cantor. É, mas são desse nicho, né? Cada vez mais comum, que são os influenciadores, né? Ele também é ser um influenciador. O que é válido aí, o que é relevante no pastor da fumaça, da nuvem, enfim, é ele, o fato de ser ligado ao Adilcinho. O Adilcinho é o novo capo, o novo grande chefe da contravenção do Rio de Janeiro. Com a prisão de Rogério de Andrade, é o sobrinho de Castor e responsável aí por ou atribuído, né, segundo a justiça, responsável por mandar matar tudo quanto é parente, gente próxima, que estivesse na linha sucessória no seu caminho para manter essa posição, ele foi preso e vem, como todos que vão preso ou desaparecem, ele vem perdendo espaço. E quem vem assumindo esse espaço é o Adilcinho, que é essa figura. Olha como é interessante, né? O Brasil e a política de segurança do Rio de Janeiro e por conseguinte, do resto do país. Ele é conhecido como o maior contrabandista de cigarros do Brasil, o Adilcinho. E isso é posto como um título. Henrique Morgantini é o jornalista que fala na Interativa lá de Anápolis. É minha alcunha. Henrique Morgantini é jornalista, pronto. O Adilcinho é o maior contrabandista. E aí a gente pensa, olha, é um negócio meio de gueto, essa coisa, hebreu, crime. Né? Adilcinho ficou muito conhecido porque ele deu uma festa de aniversário na qual ele fechou o Golden Room do Copacabana Palace e fez um lançamento com um save the date, né, para você não marcar nada no dia porque você vai ser convidado para essa grande festa, com uma animação, com um vídeo, na verdade, inspirado na obra de Francis Ford Coppola, O Poderoso Chefão. Ou seja, ele não só não esconde, como ele reverencia a própria condição de ser uma figura da máfia do Rio de Janeiro, ligado aí ao contrabando. E agora entrou para o crime organizado da contravenção, do jogo do bicho e afins, e é essa figura. E nós temos, olha, aí vem uma ponta que parece que é normal também, mas olha só. Aí nós temos um pastor evangélico ligado ao maior contrabandista, criminoso da contravenção do Brasil hoje. Um pastor que é conhecido pastor do cigarro. Sério, em que momento que falar tudo isso que eu estou falando, repetindo em voz alta? Eu não tô ruborizado por estar passando vergonha, por ser um maluco. Porque essa é a manchete. A manchete é isso. Nós temos um pastor ligado ao tráfico, ligado à contravenção, ligado ao contrabando, ligado porque o Adilcinho é, ligado a queima de arquivo, a morte, assassinato. Da nuvem. Pai da deputada. E tal.
2: Meio-dia 23, Papo Cabeça na Interativa, assinatura de ordem de serviço dá início a obras do Parque do Morro da Serrinha. Vamos falar sobre isso e muito mais. É o Papo Cabeça.
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2: 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De volta com Papo Cabeça, o estudante de direito que deve ser indenizado pela Claro por ligações abusivas de telemarketing afirma que chegou a receber até 100 chamadas por dia. Caio Alessandro, de Goiânia, acionou a justiça após passar pelo transtorno diário por mais de um ano. A empresa foi condenada a pagar uma indenização de R$3.000 por danos morais, além de interromper a prática. O operador informou que não comenta processos judiciais. Segundo o TJ, a empresa ainda pode recorrer no processo contra a operadora. O juiz determinou a suspensão das ligações, mas não concedeu pagamento de R$8.000 de indenização solicitado pelo estudante. Caio recorreu. A primeira turma recursal julgou procedente o pedido, mas fixou o valor em R$3.000, argumentando que atende aos princípios da razoabilidade e proporcionalidade. Ao analisar o recurso, o relator determinou o pagamento que ele definiu de caráter pedagógico punitivo para a empresa.
0: Apenas a disciplina desse estudante de direito para conseguir reunir todas essas provas, porque, meu Deus, né? Não tô julgando o mérito, tô pensando no processo mesmo, assim, para juntar todas essas provas e construir esse argumento e tal. Mas não sei se será pedagógico também não, que cosquinha que faz 3 mil para uma operadora dessa? É. Mas é uma notícia boa.
4: Só se todo mundo fizer a mesma coisa, né?
0: Mas vai ficar um ano.
4: Mas é isso. Não, você matou a charada, porque eles ganham, assim, o desrespeito impera por isso. se quiser uma prova, eu sou a prova. Basta olhar meu celular, agora. Agora, eu recebi ligação agora nessa manhã. Imagens que eu vou receber só hoje. É, até às 20 horas, 21 horas, como às vezes toca. E amanhã vai ter de novo, porque ontem teve. Então, assim, eu não tenho mesmo essa disponibilidade, né, de um estudante de direito, ou mesmo, enfim, de chamar um advogado e falar, ah, entra nessa ação aqui. Pra no final, falando, você vai ganhar R$3.000. Sabe, eu me dava por muitíssimo satisfeito se eu pudesse cadastrar o meu número numa central, falar assim, sabe doador de órgão? Eu sou não doador, eu sou doador. Se tivesse uma central que assim, eu sou não assinante a receber nenhum tipo de ligação de telemarketing, nenhum tipo de oferta. Nem que você esteja me dando a cura para o câncer. Eu agradeço, vivo. Muito obrigado, Ana Claro. Ofereça para o vizinho do lado, eu prefiro ter sífilis. Eu gostaria muito de poder assinar isso, né? Mas não tem. Porque nós, como cidadãos, como consumidores, somos moeda. Né? Nós somos um ativo comercial. Os nossos números são vendidos para que as pessoas vendam esse telemarketing. E você recebe ligação o dia inteiro. Sempre com grandes vantagens, com grandes ofertas. O telefone toca em tudo quanto é momento. Tem uma ligação de São Paulo, uma ligação com o nomezinho da Vivo, da Claro. De forma reincidente. Eu vou até olhar aqui quantas eu recebi, mas eu devo ter recebido por volta de umas 8 a 10 nesse período. É, hoje está um dia mais fraco, a pessoa deu uma esquecida de mim. Mas até mais tarde vai ser mais umas 10 ou 15. E aí a gente vai colecionando 20, 30 ligações por dia. Você imagina se você tiver ambiente de trabalho e o telefone tocando o tempo todo. Aí, você entra na justiça e fala, não, 8 mil é muito. A sua apurrinhação, a sua disposição, o seu tempo, sua saúde mental, o tanto que você se estressa. Aí eu tô putaço da vida aqui, desculpa a expressão. Só de lembrar disso, do quanto é inconveniente isso. Do quantas vezes que eu estou fazendo programa no celular, aqui na Interativa, e trava minha tela. Por quê? Não, porque tem um infeliz me ligando. O infeliz que eu falo é a instituição, não é nem a pessoa que está fazendo aquele trabalho. É um trabalho maldito. É, mas tem que fazer, de ficar ligando para os outros. Mas não, o juiz fala, não. Não, 8 mil não. É, não vale, não. Vai para 3. 3 está bom pela sua invasão de privacidade e paciência. E repito, não tem lugar que eu vá lá e escreva. Henrique Borgantini não quer essa oferta maravilhosa de salvar o mundo. Não tem, eu sou obrigado a ouvir.
2: Meio-dia e 33, Papo Cabeça, um programa CCAA. 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
3: Uma coisa que o Morgantini traz que eu queria explorar um pouco é o funcionário. Nós estamos por aqui de gente nos incomodando no dia a dia. Na rua, em casa, na internet, nós estamos por aqui. Isso não nos dá motivo, eu sei que ninguém aqui falou sobre isso, tá? Que fazem isso, mas é importante lembrar. Isso não nos dá o direito de agredir o funcionário. O funcionário só tá fazendo o trabalho dele, é importante lembrar isso. Eu já trabalhei em call center, já recebi muita ligação abusada, pra não dizer outra coisa. A única coisa que a pessoa do outro lado não esperava é que eu, na minha juventude, respondesse com abuso também. Eu lembro uma vez uma mulher gritando comigo, dizendo, eu posso ser uma dona de casa ou a reitora de uma universidade. E eu disse, uma dona de casa ou reitora de universidade, ambas têm o mesmo valor. E eu posso ser um funcionário que nem o ensino médio tem, ou posso ser o CEO da empresa, fulano de tal, que tô atendendo o telefone para ver como as pessoas maltratam os meus funcionários. Esse é o ponto-chave, a gente não sabe quem tá do outro lado, o que que ele tá vivendo, como é a experiência de vida dele. Eu já vi pessoas batendo a cabeça na parede ou na mesa, quebrando o telefone depois de certas ligações em call center. É preciso respeitar muito os funcionários. Você não atende ou você atende e gentilmente pode dispensar. Não precisa ser grosso. Não é empresa, é uma pessoa.
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0: Eu tenho uma sugestão pro Morgantini, assim, não sei se você já fez, mas pra mim foi ok. Cadastrar um número naquele Não Me Perturbe do Procon. E aí demora 30 dias, né? Mas pra mim deu uma aliviada. mas assim, eu sei, é terrível. E alguns aplicativos de Truecaller, né, esse chama Truecaller, que ele diz até qual é o golpe. Né? É. Então, sim, assim, é terrível a gente.
2: Você sabe o que resolveu pra mim? É ativar aquela funcionalidade de você não. No telefone não toca se for um número desconhecido. É o que resolveu pra mim. É, Morgan, seu microfone não tá saindo. É, tem alguma.
4: Aí, o garoto. Sanciro me liga. Então, aí o Sanciro, que não tem o telefone, me liga.
0: É.
4: Eu não consigo falar com ele, ou seja, ah, resolveu. Claro, resolveu. Sabe o que pode resolver também? Se eu não tiver celular. Se eu desligar meu celular, resolve. Ninguém nunca mais vai me incomodar com ele, porque eu não vou receber ligação. Quer dizer, isso não é solução. Esse que a não me incomode, é isso?
0: Não me perturbe.
4: Juliana falou, eu já fiz.
0: É, não resolveu.
4: Não perturbe. E ela mesmo foi sincera quando comentou, ela falou assim, deu uma aliviada.
0: É.
4: Quer dizer, não me perturbe assim, não me perturbe muito, pode me irrita um pouquinho. Isso é pouca vergonha, cara. Aqui, ó. 062-3608-3325. Vou pôr aqui agora, aqui, ó. Aqui,
0: já salvo aí, então.
4: Um bloco.
3: Eu quero meu direito de réplica. Ele usou meu nome aqui. Aproveita então, me responde no Instagram, tá?
2: Ih, rapaz!
4: Agora, peraí, deixa eu ver aqui.
3: Chamado no Instagram. Faz 3 anos que eu te mandei mensagem, ou 5 ou 10, não sei.
2: Que denúncia! Temos denúncia no programa.
3: Eu não lembro o que era, só sei que eu mandei mensagem nem tchum.
2: Meio-dia e 37. As obras de implantação do novo parque urbano no Morro da Serrinha devem começar hoje. Trabalhos estão previstos para se iniciar logo após a assinatura da ordem de serviço pelo governador Daniel Vilela, com expectativa de conclusão de 12 a 15 meses. Investimento estimado em 15,6 milhões de reais. A área de preservação permanente terá como nome Parque da Serrinha, jornalista Jaime Câmara, em homenagem a um dos fundadores do Jornal Popular e do grupo Jaime Câmara. A requalificação ficará a cargo da Marçu Engenharia, vencedora da licitação. Solenidade e assinatura da ordem de serviço e mudança do nome do parque está marcada para as 3 da tarde, no morro que divide os setores Serrinha e Pedro Ludovico. A área total de quase 110 mil metros quadrados receberá um parque urbano com estruturas na base e no topo do morro, construído com uso de materiais sustentáveis. Espaço cercado terá câmeras de segurança e vigilância armada 24 horas por dia e também contará com Wi-Fi público e painéis interativos sobre a flora nativa. Na orla do morro, estruturas como pista de caminhada, parques infantis e academia ao ar livre serão reconstruídas com a instalação num quiosque com banheiro e iluminação. Já no topo haverá retirada de torres metálicas de empresas de telecomunicações, remanejamento dos equipamentos das forças de segurança para a torre da Secretaria de Segurança Pública, além de um mirante, espaço de convivência, trilhas naturais, Museu do Cerrado e artes envolvendo a flora nativa na torre de concreto de 90 metros. Essa era a minha dúvida, se vão tirar a torre de concreto, que essa eu acho que ia dá um pouquinho mais de trabalho. Era antigamente conhecido como Torre da Embratel. Era ali que a gente recebia, inclusive, o sinal de TV. O sinal, antes de vir por satélite, via por micro-ondas, pingando de morro em morro do Rio de Janeiro até aqui. Eu tô falando da Rede Globo, no caso, né? E essa era conhecida como a Torre da Embratel também, que recebia todo o serviço de telecomunicação. Você ligava para alguém de outro estado, era por essa torre que saía o sinal. Hoje ficou obsoleta, né? Vai tudo por fibra ótica mesmo. Papo Cabeça aqui na Interativa 32269490. Mande sua mensagem de texto ou mensagens de voz. E daqui a pouco tem aqui informação de momento. O Paris Filmes decidiu não vai distribuir Dark Horse. Empresa afirmou que não há negociação ou compromisso firmado. E também, né, o eterno Jaspion, Ricardo Kurosaki, morre aos 64 anos. Vamos falar sobre isso. É o Papo Cabeça aqui na Interativa.
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0: 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Papo Cabeça, de volta aqui pela Interativa. Participe pelo WhatsApp 32269490, número para mensagem de texto ou mensagem de voz. Tem ouvinte no ar.
3: Boa tarde, bancada.
0: Boa
3: primeira
0: tarde.
3: Vez que eu participo. Meu nome é Tânia. Só para interar, não fico sem vocês nem de manhã, pela manhã, nem agora. Não consigo viver sem ouvir vocês. Mas eu só quero interar a respeito da Michelle, que não se fala em outra coisa. Que todo mundo, assim, é admirado com as inteligências dela, com as tudo que ela as coloca, como que ela tá agindo e tudo. E a única coisa que eu tenho pra dizer é que, assim, se ela tá agindo mais inteligente, entre aspas, dos bolsonaros, é porque ela não tem sangue Bolsonaro. Por isso existe uma estratégia nessas conversas, certo? Ela tá sabendo levar a coisa direitinho, porque não corre sangue nas veias dela. Ela pode até ter um nome, mas a burrice do bolsonarismo ela não tem.
0: Obrigado, ouvinte. Obrigado pela audiência, né? Ouvinte sempre ouve a gente. Primeira vez que estamos dando mensagem aqui. É, Morgan, a Sam também vai querer comentar a mensagem do ouvinte. Vai lá, Sam.
4: Então, o Henrique, quando pediu pra eu vir pra quinta, ele falou: eu preciso que alguém fale de saúde mental. Todo o desprezo que a Tânia tem pela família do Bolsonaro é muito evidente, tá? Não precisamos falar sobre isso. Certo ou errado, eu não vou entrar nesse mérito. Quero dizer uma coisa que é importante. Eu sei que não era o foco dela, mas eu preciso aproveitar e dizer isso. Inteligência não é uma coisa com a qual você nasce geneticamente e acabou. Tem a questão genética, tem a questão social, tem oportunidades que vão sendo desenvolvidas, e é por isso que meritocracia não é 100% funcional, ou até diria 10% no máximo funcional. E é por isso que nós devemos defender ambientes escolares saudáveis. Aproveitando para desviar um pouco da pauta, homeschooling só fortalece os vieses genéticos e sociais da própria casa. Não traz informação nova, não traz interação nova, não traz conhecimento sistemático novo. O que acontece é que nós precisamos começar a interagir com outros contextos, com outras pessoas. E, por favor, parem de defender homeschooling, porque o que a gente tem é uma endofagia de conhecimento que acaba tornando as pessoas mais ou menos sábias, para não dizer outra coisa.
0: Meio-dia aí, 48, 32269490.
5: Oi, pessoal da Inju aqui, com relação ao nome da banda que foi mencionada nas na matéria dos Pôncio, se diz 1 quilo.
0: Ah, 1 quilo? Não é possível. Será
6: um
0: que é
6: quilo?
0: Isso?
6: 1 quilo? Volta.
0: Ixi.
7: E o 44?
0: É. Ah, não entendi não, viu, Ju?
4: Aquela dupla que você falou que
6: sim,
4: era
6: uma gente, mas tá, vou abrir de novo. Obrigada, Ju, e vou tentar entender, prometo.
0: A Paris Filmes informou em nota que não vai distribuir Dark Horse, cinebiografia de Jair Bolsonaro, nos cinemas brasileiros. Segundo o texto, a empresa foi contratada, mas decidiu não avançar no negócio. Vale lembrar que a produção está no centro das investigações contra Flávio Bolsonaro, filho do ex-presidente, que, segundo o portal The Intercept, recebeu cerca de R$ 61 milhões do banqueiro Daniel Vorcaro, envolvido no escândalo do Banco Master para financiar o filme. Isso já estava sendo ventilado, que a Paris Filmes não ia distribuir, ou seja, corre o risco desse filme sequer estrear no cinema. Deve ir direto pro streaming, né?
7: Qual streaming?
0: Ah, não, eu já não sei, né? Deve ter YouTube, vai direto pro YouTube.
7: Pode ser também. Né? Você imagina um investimento aí na casa dos 160 milhões para fazer um filme e ele ser estrelado, né? Estreado no YouTube. Eu fui atrás aqui no Wikipedia, por exemplo, para falar sobre a tal da dupla, tá? Do 1,44K. Agora eu entendi porque chamou 1,44K. É 144 mil. É, diz aqui o texto que eles batizaram o projeto de 1,44K.
4: A profecia?
7: Por conta da passagem bíblica de Apocalipse 7, de 2 a 4, a qual conta que 144 mil pessoas puras de alma foram salvas por Deus antes da destruição. Curioso porque o pastor do cigarro, pai de um dos dois adultos, não deve estar nesse camarote dos 144 mil, a não ser que Deus seja o incentivador da contravenção e do contrabando de cigarros sob as bênçãos do pai.
6: Mas como é que se lê? 1,44K? Um quilo.
0: É isso.
7: Não, gente. É 144 mil.
0: 144 mil.
6: Mas ela falou alguma coisa de um quilo.
7: Como é que chega no quilo?
6: Ela não falou nada assim?
7: Falou. Um quilo de...
4: Não sei, um quilo, mas de cigarro do Paraguai. Quilograma. KG é quilograma.
6: Mas é mil também. 4K é 4 mil. Mas na língua da internet, 4K é mil.
4: Sim.
0: Isso. É que seria então seria o tonelada. Seria foi mil quilos?
4: Mil quilos, talvez, acho que sim. Era
0: não, nada. Na tonelada.
4: Minha professora de segunda série não era muito boa.
6: Tá? Eu amo esse programa.
4: A minha professora de segunda série prova que nem todas as escolas eram boas.
6: Obrigada, Ju.
0: Disso. Gente, deu certo não. 12:51, vai lá, Sam.
4: Sobre o filme, eu quero falar sobre o filme, faz meses que eu quero falar sobre esse filme.
6: Bora.
4: As ilegalidades e irregularidades sobre a produção do filme são enormes. E aí, o governo, ou melhor,
6: produtora?
4: Não, a produtora não. A agência governamental responsável por autorizar a distribuição, produção e blá, blá, blá, blá, blá, blá, vai dizer que não, se é que não disse que não. E isso é problemático porque a família Bolsonaro pode facilmente dizer: olha, estão vendo? Nós estamos sendo perseguidos pelo governo. Detalhe, não cumpriram uma única regra básica. Na hora da distribuição, provavelmente eles fizeram a mesma coisa. O dinheiro a gente sabe que tá circulando por aí e não, ninguém sabe onde tá. Todo mundo diz, não, tá comigo, tá com outra pessoa. Mas eu quero falar sobre o site, que é muito importante. Eu sei que já houve várias notícias sobre o site, que o site isso, o site aquilo, tinha endereço errado, tinha informação errada. Mas eu quero falar outra coisa sobre o site. Como alguém que trabalha com storytelling, que adora saber sobre filmes, dos melhores aos piores, eu entrei no site e fui ver o que a produtora tinha produzido, gente. O que a produtora produziu? Um monte de filme que no IMDb tem nota abaixo de 4. E aí eu fui vendo e fui pensando, nossa, produtora ruim. Aí de repente me acendeu uma lâmpada na cabeça. A produtora não é ruim, deixa eu entrar em cada um desses filmes. Entrei um a um nos filmes, nenhum desses filmes era da produtora. O que isso quer dizer, na verdade? Que a produtora colocou filmes tão ruins que ninguém nunca nem suspeitou que esses filmes existiam. Pra ninguém entrar e pensar, esses filmes existem, essa produtora existe? Monte de lorota. Essa produção, você pode ser bolsonarista. Você pode ter uma foto do Bolsonaro em casa. Bolsonaro pode ser um santo e nós todos somos idiotas. Tudo bem. Não nego nada disso em termos políticos. Mas a verdade é... essa produtora é uma lorota, é um tapa na cara de todo mundo que defende o bolsonarismo e diz que é honestidade, que não há corrupção, que não há mentira. Ele é só uma pessoa sincera que fala o que pensa. Não, gente, se a produtora mente desse jeito, eu não sei o que mais será mentira à volta deles.
6: Não é nem só sobre mentira, ela nem protocolou na Ancine qualquer documentação a respeito do filme, então...
4: Ancine, era essa agência que estava descendo, obrigado.
6: Ela não avisou a Ancine, ela não protocolou nada a respeito do filme, o filme não tem documentação, há problemas com contratos também,
4: volta
6: o negócio lá nada facilita.
4: Nenhum desses filmes é deles, só que tudo são agências pequenas de produção que produziram esses filmes, provavelmente não tem nem dinheiro para entrar em processo... como aquele menino que entrou em processo contra a Claro. Eles não têm. E aí são filmes que ninguém nunca ouviu falar. Little Angels, Lost in the Maze. Quem? Alguém já assistiu algum desses filmes? A Box for Rob.
0: Faltando 6 minutos pra uma da tarde. Vai lá, Morgan.
7: Não, eu nunca assisti esses filmes, mas eu já tive muitas agendas aí com o senhor Henrique Augusto, em que nós ficamos bem parecidos aí, em nível etílico, com esses títulos, como Lost in the Maze, A Little Angel e por aí vai.
0: A Little Angel.
7: Tivemos nessa condição, né?
4: Você sabe que o programa é ao vivo, né?
7: Eu acho que sim.
0: Claro.
4: Não dá pra editar.
0: Não.
7: Olha lá. A Long Way Off. Aqui.
0: Ah, isso é?
7: Bota aqui. A long, ó, já estive a Long Way Off. Já
6: Don't estive, Pass By Me.
7: Lost in the Maze. Quer dizer, presence é o quê?
4: Unwanted presence. Uma presença não querida. Como eu no seu Instagram.
0: Isso eu já fui várias vezes. faltando 5 minutos para 1 da tarde. 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Hirako Kurosaki, o eterno Jaspion, morreu aos 64 anos. Informação foi divulgada pelo site japonês Zakyo. De acordo com a publicação, um colega de Kurosaki na Associação de Mergulho da cidade de Motobu divulgou a informação em sua página no Facebook. O ator que interpretou o Boomerang, xerife espacial aliado do herói da saga Jaspion, lamentou a morte do amigo nas redes sociais. Os dois também atuaram junto nos palcos. E Caro Kurosaki iniciou sua carreira como dublê e ficou conhecido mundialmente por estrelar o fantástico Jaspion na década de 1980, série japonesa com ação de atores reais e efeitos especiais, foi produzida pela Toei e exibida no Japão entre 85 e 86. Na trama, o herói percorre a galáxia a bordo do robô gigante Daileon para impedir a ressurreição do demônio Satan Goss. De desempenho apenas mediano, no Japão, a série virou um fenômeno no Brasil ao estrear na Rede Manchete em 1988, abrindo caminho para onda tokusatsu na TV brasileira. E aí veio Changerman, também Jiraiya. Amigo, eu fui ávido telespectador, né? Da minha geração, Jaspion, Changeman, e depois vieram os outros, né? Nessa onda, né? E ele abandonou a carreira artística, né? No começo da década de 90, e foi se dedicar ao mergulho profissional. E aí depois seguiu até morrer nessa carreira. Devia ser a paixão dele, devia ser o mergulho profissional, não queria ser ator nada. Morgan.
7: Lembrei do Black Kamen Rider, não tem esse?
4: Ele é novo, hein?
6: Não tinha o National Kid? Depois. Um negócio
7: não.
6: Assim?
4: Deve ser de menino.
7: Eu não assisti, não, mas eu queria dizer isso, eu não assisti esse, o Jaspion não, eu já falou que eu de ser novo. Na verdade, eu lembro do Spectroman.
6: Spectroman.
7: Na minha infância mesmo, sei lá, de 7, 8 anos, era o Spectroman, tinha o Ultraman, mas ele coisa dos anos 60.
4: Bem depois.
7: Era...
6: Não,
0: antes.
6: É preto e branco?
7: Não, você tá enganado.
4: Então, eu sou
7: essa
4: novo.
7: História começa, Ciro. Essa história começa com um negócio muitíssimo mal feito hoje, né? Claro, mas uma lenda que é o National Kid.
6: Aí falei, né?
7: Aí,
6: National
7: Kid. Isso, vem Godzilla e tal. De monstrões, de bichões grandes que vão destruindo, né? Aí o que populariza mesmo nos anos 70 é o Spectraman e depois vem o Ultraman. Sempre começava assim: Tóquio, uma metrópole com mais de 1 milhão. Aí, tal. E aí tinha um macaco, o gênio do mal, o arqui-inimigo do Spectraman, era um cara com macacão, mas aquela fantasia de macaco bem mal feita, era maravilhoso.
6: E aí veio
7: o Jaspion, arrebenta, né? E, gente, eu tenho amigos, não é um, tá? No plural. Eu tenho amigos que cantam essa música de entrada do Jaspion, então, Jaspion, sabe? Os caras sabem, sem falar uma palavra de...
6: A música eu confesso que eu não sei cantar.
0: Eu tive a roupa do Jaspion.
6: Eu brincava
0: no
6: de Jaspion.
0: Pé do meu pai e da minha mãe pra comprar a roupa do Jaspion.
6: A roupa do Jaspion é muito
0: eu
6: bom.
0: Eu tive a roupa do Jaspion. Né? Tanto que eu assisti e ficava louco com aquilo. Né? E pra quem não se lembra, a TV Manchete aqui em Goiânia era duro de pegar. Sim. Era ruim o sinal, era horrível. A gente pegava geralmente o sinal de Brasília, que tinha uma repetidora em Anápolis. Depois eles começaram com a transmissão local.
7: Alex,
0: e mesmo assim o sinal era horrível. Finalzinho do programa, rapidinho.
6: Não, rapidão, só quero mandar um salve pro Michel, que é o meu amigo, que a gente compartilha essas coisas de japonês dos anos 70, 80 e vai pedrinha, porque eu tenho certeza que ele canta essa música. Mas eu brincava de Jaspion e eu não podia ser o monstro.
4: Então eu quero dizer só uma coisa. Furimo keba tizana kinoo mevo ageraba mugenoashita jaspion. Okinaaku rodo jaspion.
6: Ah, mas tá ruim, hein? Cadê o...
4: Não vou cantar, não.
6: Declamando, gente. A gente termina o programa declamando.
0: Tchau, gente.
4: Deixa eu traduzir. Rapidão. Quando eu olho pra trás... Quando eu olho pra trás, um pequeno ontem. Quando eu olho pra frente, um grande amanhã. Jaspion, o maior de todos.
6: Viu?
0: Aí, ó. Sam, tchau. Cara. Obrigado. Ó, boa sorte hoje lá. Vai virar cidadão goianiense. Parabéns pro
4: Obrigado.
0: Sam. A partir das três da tarde, bem-vindo. Lá na Câmara Municipal
4: Obrigado,
0: de Goiânia.
4: Gente.
0: Valeu. Valeu, Morga. Até amanhã, queridaço.
7: Valeu, gente, até mais, valeu.
6: Tchau, tchau, gente.
0: Valeu, Juliana Normando, valeu demais a nossa audiência, a nossa equipe, Alex Almeida na direção da live, edição das mensagens de áudio, Adriano Rosa. Vem aí, Top 10, Papo Cabeça, volta amanhã ao meio-dia.
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0: Bring Your Love. Oitava posição para Ariana Grande, na nona Rosia e a nossa top 10, Olivia Rodrigo. Esse é o top 10.
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0: Bora de capital inicial, som nacional mais pedido de hoje. Versão acústica pra música urbana.

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0: Bora atender o pedido da Elisângela. Mandou a pedrada, hein, Elis? 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

0: New Mars, I Just Might, a mais top dessa tarde. Segunda posição para Olivia Dean, Man I Need. Na terceira, Miles Smith com Stargazing. E a nossa top 4, Taylor Swift, tema do filme Toy Story 5, I Knew It, I Knew Ya. 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Galerinha, sou Henrique Augusto, volto no teu rádio amanhã, a partir do meio-dia, amanhã sextou, hein, galera? A gente se encontra novamente no Papo Meio-Dia, vê aí Frozen Gabs e o Superplay. Eu deixo contigo o clássico de hoje, trilha sonora do filme Footloose. Bora com Kenny Loggins.
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Então já vão se aquecendo aí, porque vamos ver se alguém acerta o filme de hoje. Vamos começar com Cat's Eye. Gabriela, tô esperando o seu pedido. Superplay tá só começando.

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0: Jojo, too little, too late para as minhas garotas dos anos 2000. A gente ouviu também nesse bloco maravilhoso o pedido de ouvinte, Tame Impala, The Less I Know The Better, Adele, Rolling In The Deep e Huntrix Golden no começo da sequência. Vambora, galera, eu tô super animada, amanhã é sexta, ui, coisa boa, domingo tem jogo da seleção, daqui a pouco vai ter jogo aqui da Copa do Mundo, Espanha e Áustria. Ai, meu Deus do céu. Então, vambora. Estou esperando seu pedido, sua participação aqui no WhatsApp. E esse programa é um oferecimento Vikings Pub, o maior complexo do rock de Goiânia. 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Já tô de volta com mais pedidos e mais música.
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1: A Inglaterra sofreu muito mais do que imaginava. Virou sobre a República Democrática do Congo só no fim. E agora encara um México embalado, invicto e sem sofrer gols. E tem outro detalhe, o jogo é no Azteca. Ou seja, além de enfrentar o México, vai enfrentar 80 mil mexicanos.
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8: Olá, excelente.

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1: E aí, povo da Interativa, sou João Gabriel, tenho 11 anos, sou de Areia, Goiás, e tô pedindo a música do Gorillaz.
2: Nossa, João Gabriel, parece que você fala na velocidade 2.0, hein? Adorei. Vamos de Gorillaz, Clint Eastwood. Espero que seja essa, hein?

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1: Boa tarde, Frozen Gabs. Eu sou a Beatriz Rodrigues de Senador Canedo e queria ouvir Espresso da Sabrina Carpenter.

0: Sol aqui no Superplay. A gente curtiu também Queen, We Will Rock You e Bebe Rexha e Faithless New Religion. Estamos por aqui recebendo pedidos no WhatsApp 32269490. Manda o seu também, vem participar do Superplay e montar essa playlist das tardes, que é a mais maravilhosa, né, gente? Vamos falar a verdade? Vamos! 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

0: Murder on the Dance Floor e o Rapa a Feira. E ó, sei lá, gente, o que vocês acham da gente começar os trabalhos?
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0: É isso, galera, tá na hora do nosso momento cinéfilo da semana. Vou lançar a sinopse, vocês mandam o palpite aqui no 32269490. Lembrando que eu só recebo palpites por mensagem escrita, tá? Não recebo palpites por áudio, porque são muitas mensagens e eu não consigo conferir todos. A primeira pessoa que acertar leva 4 ingressos do Cinemais pra casa. Então vamos lá. O desejo de ser visto pode transformar completamente uma pessoa. Mais uma vez, o desejo de ser vista pode transformar completamente uma pessoa. Que filme é esse? Se você sabe, manda seu palpite aqui no nosso WhatsApp. Como eu falei, valendo 4 ingressos do Cinemais. Vamos ver se vocês estão afiados.
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0: Chili Peppers, Tell Me Baby. Essa música é muito boa, galera. A gente curtiu também Mr. Jean Sonhando, que eu sei que vocês adoram. E Fifth Harmony, Worth It. Eu continuo aqui, pedidos quase encerrados. 32269490. Ainda não, hein? Então ainda dá pra mandar o seu pedido aqui no Super Play. 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E, gente, vocês estão ansiosos pra saber, né? Ninguém acertou ainda! Olha, a sinopse de hoje era: o desejo de ser vista pode transformar completamente uma pessoa. Vocês já mandaram aqui, muitas pessoas mandaram a substância, as vantagens de ser invisível, obsessão. Não é nenhum desses. Jovens bruxas também não é. Ai, gente, ninguém acertou, hein? O Diabo Veste Prada não é. Todo mundo mandou a substância, praticamente. Vocês estão bem alinhados aí, mas não é a substância. Vou dar mais uma dica aqui pra vocês e vamos ver se alguém acerta. Esse filme é um prelúdio de outro filme de terror bastante conhecido. Acho que agora eu entreguei, hein, gente? Vamos ver se vocês acertam, valendo 4 ingressos do Cinemais.
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chance pra finalizar o Super Play de hoje. Valeu todo mundo que me acompanhou, mandou mensagem, participou. Vocês são demais! E, gente, esqueci

0: De agora, Pearl, o filme sobre a vilã de X. Sim, gente, é uma trilogia de filmes. Pearl, X e Maxine, todos estrelados pela Mia Goth. Maravilhosos. Fica a dica aí pra quem gosta de um terrorzinho assim, não muito convencional. E é isso, Luciana levou 4 ingressos do Cinemais, a produção vai entrar em contato. 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Vou deixar vocês com Johnny Botelho, que já tá aqui, já ele assume os comandos. E a gente vai de saideira, clássico, Pet Shop Boys, Being Boring. Amanhã eu tô aqui às 14h em ponto pro nosso sextou, então não se atrasem. Beijo, fui!
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0: junho de 2026, 5h02, tá entrando no ar mais uma edição do nosso Inbox Interativa. Comigo, Johnny Botelho, contigo aí do outro lado do rádio, participando pelo WhatsApp, mandando mensagens aqui pro 32269490.
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0: Pois é. Você manda informações de trânsito para este quadro. Você sabe como é que funciona, né? Congestionamento. Quero saber. Acidente. Importante demais avisar. Interdição. Deus o livre a gente não passar essa notícia para todo mundo. Então manda para cá. 32269490. Quero saber tudo que tá rolando aí pelas ruas, tudo que tá rolando no trânsito da nossa capital, tá bom? Você participa e concorre aos prêmios do programa. Tem aqui par de ingressos pro Cinemais. Você vai lá assistir a Supergirl ou vai assistir o Toy Story, vai assistir qualquer um desses filmes aí, ou o filme que te der na telha, né? Você vai duas vezes ao cinema ou você vai com a pessoa que você gosta. Aí você que diz. 3226-9490. Neste númerozinho, você também responde a nossa pergunta do dia. Hoje nós vamos falar de encontros que deram errado. Sabe assim, aquele primeiro encontro que não foi exatamente como você esperava? Você tem alguma... Às vezes nem foi o primeiro também, né? Às vezes foi o segundo, terceiro. Uma história de date que não deu tão certo assim. 32269490. O que é que já aconteceu num encontro assim que... Você falou, cara... Era melhor ter ficado em casa, né? Assistindo lá Suécia e Senegal na Copa do Mundo do que ter feito isso. Manda pra cá, vamos dar risada, vamos lembrar disso aí que você passou na sua vida, tá? Tô esperando a sua participação, vambora!
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0: Mas tem que contar, tá? Todo mundo já passou por isso. Eu já passei por vários.

0: primeiro bloco do programa. Caramba, hoje vai ser legal, hoje vai ser diferente. 32269490, vem participar comigo, manda aí a sua informação de trânsito aqui pro Rota de Fuga, vai.
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0: Oi.
2: Boa tarde, Johnny, tranquilo?
0: Beleza, e você?
2: Duas informações de Rota de Fuga. Primeiro, tem um caminhãozinho quebrado ali na T63 com a T4, bem no sinaleiro sentido Jardim América, Nova Suíça.
0: Sim, hein? Mas que lugar?
2: Trânsito tá engarrafado aqui pra trás do viaduto. Acho que daí da rádio dá pra você ver. E a rua do Buena Vista Shopping também tá interditada recapiana, hein? Trânsito pesado, um abraço.
0: Valeu, um abraço pra você e muito obrigado pelas informações. O Bueno tá crocante nesta tarde de quinta-feira. Muita atenção aí, viu, motora? Quem tiver mais informações do Bueno, de outras

0: Drive ali na Tiger Moda Jayco, na Avenida T8, com a Mutirão no Setor Bueno. Hoje você participa, além de mandar a sua informação pro Rota de Fuga, você participa respondendo a pergunta que é sobre dates ruins. Sabe, encontros assim que não foram tão legais, hein? Conta pra mim aquele encontro que deu errado.
1: Fala, Johnny, boa tarde.
0: Fala,
1: salve.
0: Henrique. Beleza?
1: Aqui é o Henrique. E muito tempo atrás eu fui encontrar com uma pessoa, né?
0: Certo. E
1: ela só ficava em roda de celular. Teve uma hora que eu falei, Deus. Mas veio me encontrar pra quê? Eu falei pra moça, larguei mão e fui embora, porque não tinha um pingo de atenção, conversa, então é aquele que não compensou nem sair de casa. Era melhor ficar comendo lanche, assistindo série. Forte abraço.
0: Valeu, Henrique. Um abraço pra você.
2: Fala, Johnny, meu querido.
0: E aí,
2: cara,
0: tá
2: encontro que deu errado, cara.
0: Qual foi?
2: Conheci uma cremosa pela rede social, marquei com ela.
0: Certo.
2: Na data e horário tava, eu compareci lá.
0: Pontualmente.
2: Fiquei rodando e nada de ver a mulher, cara.
0: Ih, levou um bolo.
2: Fui embora pra casa e ela me mandou uma mensagem muito mal criada, dizendo que tava lá me esperando.
0: É o quê?
2: E eu, poxa, eu fui lá e só tinha uma senhora encostada lá com um vestido vermelho.
0: Não, cara.
2: E aí ela pegou e disse que ela é que era a senhora. Então fica a dica aí, mulherada. Vamos parar de mentir demais nas fotos. A gente não conhece vocês na rua.

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0: Curitiba. E aí, alguma coisa aconteceu. E o que foi que aconteceu? Não sei, preciso contar.
1: Boa tarde, Johnny, tranquilo? Beleza. Esse aplicativo. Cara, tinha uma mina que ela tava finzaço dela.
0: Certo.
1: Consegui. Estava no carro tranquilo, tudo beleza, dando aqueles pega tranquilo, pronto pra ir pro crime. Do nada, deu uma dor de barriga que eu tive que dispensar.
0: Nossa.
1: E correndo pra casa, cara.
0: Que vida horrível, cara.
1: Ô situação, Johnny. Tamo junto, garoto.
0: Não, não, mas aí a desculpa que você usou foi qual? Porque assim, obviamente você não disse a verdade. Duvido que você disse a verdade. Então qual foi a sua desculpa? Só pra gente saber, que eu fiquei curioso aqui.
2: Boa tarde, Johnny Botelho.
0: Boa tarde.
2: É, rota de fuga.
0: Opa!
2: Avenida T9, sentido Terminal Bandeiras, cruzamento com a Avenida C-104. Tem um... Estão mexendo no semáforo aqui, o trânsito tá bem lento.
0: Crocante! Inbox! Rota de fuga! Mas não vem antes, vem depois. É isso mesmo, Avenida T9. Muita atenção aí, viu, motora? Sentido Terminal Bandeiras. Trânsito.

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0: Interativa, Teddy Swims, Lose Control, aqui no nosso Inbox Interativa. Você participa pelo 32269490, respondendo a pergunta do dia ou mandando informações pro nosso Rota de Fuga. Eu tenho as duas coisas aqui pra compartilhar com você. Vamos começar com Rota de Fuga.
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0: Atenção você, sempre ela, né? Você aí que tá pretendendo pegar a BR-153 no sentido aeroporto Aparecida de Goiânia. Ali já perto do Serra Dourada, um acidente deixando o trânsito bem crocante. Depois do viaduto Lauro Belchior, que você já vai ver que o trânsito tá um pouco mais complicado. Então, muita atenção aí, viu, motora? É isso. E respostas pra pergunta temos? Meu Deus, eu tô... Deu pra perceber que eu tô gripado? Não, né? Não. Meu Deus, eu tô com... Olha, não tá legal. 32269490, hoje eu tô querendo saber de você. Histórias de dentes ruins, né? Acontece, né? Com todo mundo. Você marca, cheio de expectativa, um encontro. E aí chega lá, o negócio é paia.
2: Fala, Johnny, pessoal da Interativa, boa tarde. Olha, eu sempre me apresento, dessa vez não vou nem falar meu nome, porque essa história de primeiro date é péssima. Mas é o seguinte, conheci, né, uma moça pelo aplicativo, né, primeiro date, bora lá. E eu tenho o costume de ser muito educada com os atendentes.
0: Claro.
2: E eu me pergunto o nome. Certinha. E eu sempre trato pelo nome. Sei que, tipo assim, na primeira hora de date, batendo aquele papo e tal, a moça começou a ficar com ciúme do garçom.
0: Ai, gente.
2: Nossa, que parece
0: de
2: que você.
0: Para.
2: Que você tá afim do garçom. Que não sei o que. Eu falei assim: oi? Como assim? Aí, assim, daí pra frente o trem foi só piorando. Falei assim, gente, eu vou sair. Aí, falei pra ela que ia embora. E ela começou a me cercar, disse que não ia embora, não. E eu chamei o Uber, ela não queria deixar eu ir embora. E eu chamei o garçom, falei assim, moço, essa moça não tá querendo deixar eu ir embora, eu preciso ir embora. E ele segurou ela lá pra ir embora. E eu peguei
0: meu
2: o Uber
0: Deus.
2: E vazei. Foi tenso, muito ruim mesmo. Deus me livre.
0: Mas o tamanho do livramento que você teve na vida também é uma coisa maravilhosa, hein? Tem gente que é errada, né?
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0: That's So True aqui no nosso Happy Hit Hour. Essa versão foi só pro Happy Hit Hour. A música você tá acostumado a ouvir aqui na Interativa. Mas essa versão foi pra dar uma animada na turma que tá saindo do trabalho agora, né? Vai pegar um trânsito legal, aquele trânsito maroto, trânsito que agrega o nosso povo, né? Reúne a gente, assim, no mesmo lugarzinho, pra gente poder se amar cada dia mais.
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0: Se você tá no trânsito parado, você baixa o vidro, faz uma amizade com a pessoa que tá do lado, né? Tem sempre alguém dando uma buzinadinha pra lembrar que você é especial, é ou não é?
2: Fala de onde? Bom, não. Rota de fuga.
0: Manda.
2: Castelo Branco, saída pra Trindade. Trânsito aqui tá só maldição. Você olha pra um lado, é um trem atravessado, você olha pro outro, é um caminhão chegando. Caminhão de com dois tanques imensos travado ali na subida.
0: Nossa.
2: Vai dar ruim, vai dar bom não. Quem puder evitar, evite. Mas quem não puder, prepara, porque o problema é sério. Valeu, gente. Meu
0: Valeu.
2: Nome é Zé Carlos. Um abraço.
0: Pede só a localização pra gente, por favor.
2: Fala de onde? Bom não.
0: Vai.
2: Rota de fuga.
0: Castelo Branco.
2: Castelo Branco, saída pra Trindade.
0: Pronto. Castelo Branco, saída para Trindade. Bom, a gente tem ali aquele trecho no cruzamento com a Leste-Oeste, né? Que tá em obras e que ali já é um pouco complicado. E tem também a festa de Trindade rolando, né? E aí o trânsito já... Enfim, cara, eu não chamaria de maldição, como o ouvinte mandou, mas o trânsito realmente tá mais complicado nessa região. Muita paciência aí, viu, motora? E se puder, evite, tá? 32269490 pra você falar também do seu date ruim. Sim, tô querendo saber daquele encontro que não deu muito certo. Você responde a pergunta do dia e concorre aos prêmios do programa. Tem um aqui voucher do Comiqueto e tem também ingressos dos cinemais deste programa com o oferecimento de Senador. 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Que é isso? Agora tem Paralamas!

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0: 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O programa de hoje tá falando de dates ruins. Encontros que não foram legais, né? Manda aqui a sua história pra gente.
1: Fala, John.
0: E aí, lindo?
1: Cara, há 18 anos atrás, eu tava conversando com uma mina, sabe? É, na verdade, a gente tava conversando, mas não se conhecia.
0: Entendi.
1: Então, a gente criou expectativa demais um pelo outro. só pela voz.
0: Certo.
1: E naquela época não tinha, assim, rede social e tal.
0: Ah,
1: então, a gente marcou
0: então.
1: De nos encontrar, inclusive, num ponto turístico. E quando eu cheguei e ela chegou, eu percebi na cara dela e ela percebeu na minha cara que a gente criou muita expectativa.
0: Aí, ó,
1: demais.
0: Mas...
1: então foi assim, eu lembro até hoje, é muito engraçado.
0: Mas aí é melhor do que só um se decepcionar. Quando os dois se decepcionam, aí de repente até rola uma risada, pode nascer daí uma bela de uma amizade, né? Por que não?
2: Oi. Fala, Johnny. Boa noite a
0: boa
2: todos.
0: Boa noite.
2: Eu tenho uma história engraçada de date.
0: Conta.
2: Mas é um date assim que eu sabia que não ia dar certo, mas eu fui.
0: Não vai.
2: Só pra, como é que fala? Desencargo de consciência.
0: Passa aí, a sua intuição não
2: era
0: mente.
2: O filho do meu patrão, pensa.
0: Não.
2: Uns 5 anos mais novo, já não gosto de homem novo. Ah, vamos no cinema, vamos no cinema. Falei, não, não. Até que um dia eu fui. Falei, eu vou pra né, desencargo.
0: Então, date no cinema, já eu acho meio já um pouco esquisito. Que é você chamar uma pessoa pra sair, pra ficar calado ao lado dela por 2 horas. Qual que é o sentido de... já tá errado. Mas tudo bem, vamos lá.
2: Chegando lá, fomos lanchar primeiro pra depois assistir o filme. Na hora de lanchar, ele pegou e pagou um lanchinho lá, mequetrefe. E aí chegou no, na bilheteria do cinema, ele olhou pra mim e falou assim, você paga o seu, né?
0: Que
2: eu
0: isso?
2: Já olhei e falei assim, Jesus, paguei. Entramos, fomos assistir o filme. Aí no meio do filme, a benção vem querer me beijar. Eu falei, não, meu filho. Se eu já não queria, agora que eu não quero mesmo.
0: Pelo amor de Deus. E não é sobre pagar o ingresso de cinema antes que os detentores aí de grandes fortunas venham falar, ah, não, ela tava querendo se aproveitar de mim. Não, porque, pô, custa um pouquinho de gentileza. Meu Deus do céu. Ai, péssimo. Tá vendo? Nunca mais duvide da sua intuição. Ruim demais, hein? Mas enfim, continuo achando que o convite já foi péssimo. Agora é o cinema. Não. Ou num barzinho.

0: 7, 19 para as 19. Vamos para intervalo, daqui a pouco a gente volta.
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esse nome é bonito, hein? Beatriz tá levando aqui voucher de 100 reais pro Come Quieto. Não é aquela, é outra Beatriz. Não é a Beatriz que eu conheço, que eu moro, né? Porque senão seria nepotismo aqui o negócio do prêmio. Não, é outra Beatriz. Beatriz, final do fone 9407. Parabéns pra você, ganhou 100 reais pra gastar no Come Quieto.

Ativa Regard, aqui no Inbox, pra gente fechar mais uma edição deste programa. Muito obrigado pela audiência, obrigado por todas as participações, as informações de trânsito. Obrigado aos patrocinadores do Inbox.

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13: Hora

0: sua música, aí eu toco a sua música e você ainda concorre a par de ingressos pro Cinemais. Que é só coisa boa. Trembão é coisa boa, vem.
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0: Começa. Nossa, mas assim, do nada, que surpresa agradável, Lana Del Rey, pra gente começar o bônus desta quinta-feira, 2 de julho, Summertime.

0: segue, minha gente. A Copa do Mundo tá rolando, você sabe, né? Perdeu, voltou pra casa. E domingo, o Brasil encara a Noruega pelas oitavas de final. 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Então, vamos fazer o seguinte, domingão, né? Meio-dia, eu tô chegando aqui na Interativa pro Maratona. 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

me despedindo de você. Vem aí o Thiago Santeio Classic Hits. Hoje, o negócio dele tá inspirado hoje, que ele tá bem serelepe ali. Você pode esperar uma playlist bem legal pra daqui a pouco, tá bom? Muito obrigado a todo mundo que participou de mais uma edição do Bônus. Tá na hora de liberar prêmio pra quem mandou mensagem aqui no 32269490, o Regis. Regis tá levando par de ingressos do Cinemais. Final do fone dele é o 1316. 1316, Regis. Parabéns. Nossa. Vamos fechar bem, né? Oasis, Wonderwall.

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1: O Brasil encara a Noruega com um desafio a mais. Além da vaga nas quartas, a seleção tenta acabar com um jejum que dura desde 2002. Vencer um europeu em mata-mata da Copa. Já passou da hora desse fantasma pegar o voo de volta pra casa.
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1: Começou o nosso Classic Hits de quinta-feira. Eu costumo dizer que todo dia é dia de nostalgia, mas a quinta-feira vamos fazer o quê? Vamos aumentar a dose. Apenas segundo dia desse mês de julho, Julião, férias escolares, férias para alguns, meninada dando trabalho em casa ou não. Sou o TH, o Thiago Santei, já te conto que tem ingresso pra cinema. Pronto, você vai poder levar seus meninos aí, ó. Então pede aquela velhinha. Se joga aí porque eu vou me jogar nessa aqui, que é uma música que marcou lá em 1997. Aerosmith lançava o mega hit Pink, música que até faturou Grammy e com um clipe icônico na MTV com o Steve Tyler se transformando em vários personagens usando efeitos digitais inovadores e muito pra época, viu? O que você tava fazendo nesse ano? Você já tinha nascido, meu caro gafanhoto?

0: só velhinha de qualidade, até pedido do ouvinte. Vai rolando a bola nos Estados Unidos e eu tava vendo aqui, rapaz, as hidratações. Inclusive tá rolando uma hidratação agora no jogo Portugal e Croácia, é isso? Onda de calor afeta mais de 160 milhões dos Estados Unidos, inclusive vai ter quebra de recorde de temperatura. Então o pessoal fica reclamando, ah, esse negócio de parar aí pra hidratação, o negócio não tá fácil lá nos Estados Unidos não. Imagina pra um atleta de alta performance que tem que se jogar, correr, driblar e isso e aquilo. Claro que isso muda o jogo, na real, né? Os caras voltam com muito mais gás, né? Um tempo de descanso mesmo. 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